0: Este foi o Miserere, de Jean-Baptiste Lully, com o Le Concert Spirituel, sob direção de Hervé Niquet. Vamos a um breve intervalo e já voltamos.
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A música sacra de Orlando de Lasso foi marcada pelo fervor religioso e pelas transformações geopolíticas no final do século XVI, época em que a Europa estava profundamente dividida entre a Reforma Protestante e a Contra-Reforma Católica. Diferente de contemporâneos como Palestrina, por exemplo, que passou a vida toda em Roma, Orlando de Lasso não ficou preso a um só lugar. Se estabeleceu brevemente em algumas regiões da Península Itálica, França, Inglaterra, nos Países Baixos e fixou residência em Munique. Sua fama foi tanta que em 1570, o imperador Maximiliano II do Sacro Império Romano e arquiduque da Áustria conferiu a ele um título de nobreza e o Papa Gregório XIII o sagrou cavaleiro. Sua música religiosa reflete grande conhecimento adquirido em suas viagens com influências da Igreja Católica.

de Orlando de Lassus, Miserere Mei Deus, com o Hilliard Ensemble. E ainda temos um tempinho para mais um Miserere, desta vez o de Wolfgang Amadeus Mozart. Quem interpreta é o conjunto Pygmalion, sob direção de Rafael Pichon.

0: Ouvimos o Miserere Mei, de Mozart, com o conjunto Pygmalion, sob direção de Raphaël Pichon. Agradeço sua audiência e até o próximo programa.
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26: No programa de hoje vamos conhecer obras impactantes de um dos mais destacados compositores suecos da atualidade, Anders Hilborg, de 72 anos, e em primeiras gravações mundiais com a Sinfônica de Gotemburgo. São elas Por Paisagens Perdidas, uma música de orquestra poderosa, texturas sonoras espetaculares, momentos de extrema tensão e jogos de luz e sombra, e também Atlas Sonoro, que inclui harmônicas de vidro e pianos de brinquedo vaporizados. Começamos por Paisagens Perdidas, composição de 2020. Quando componho, especialmente para orquestra, disse Hilborg em entrevista recente, e isto se aplica a Por Paisagens Perdidas, gosto muito de criar sons que não se consegue identificar realmente. Fecha aspas. A obra estreou em 7 de fevereiro de 2020, no início da pandemia. Foi encomenda de 5 orquestras. A partitura é, ao mesmo tempo, uma celebração da abundância, das cores e da diversidade da vida em uma floresta densa e exuberante, e também um alerta premonitório contra a sua destruição. A obra começa com uma marca registrada do compositor sueco. Cordas movendo-se em glissando paralelos, neste caso, um despertar aparente que conduz a uma sequência de 3 acordes intensos e radiantes.

segue-se uma perseguição frenética, típica da selva, mas a tensão implícita nesses acordes extasiados persegue e retarda o fluxo musical, como se a sua radiação solar fosse tanto um sintoma de danos irreparáveis quanto uma fonte de vida. A música encontra clareiras arejadas, onde ouvimos o som encantador das aves evocadas pelas madeiras. Durante todo o percurso, o brilho tímbrico e a profundidade horizontal da partitura celebram o cenário que inspirou a obra, segundo Andrew Mellor, no excelente texto do encarte. Os movimentos são início, estático, brilho e a queda. Pecca cuusisto, Regia Sinfônica de Gotemburgo.

0: Ouvimos em primeira gravação mundial por Paisagens Perdidas, de Anders Hillborg, com Pekka Kuusisto à frente da Sinfônica de Gotemburgo. Vamos a um rápido intervalo e voltamos já já com Atlas Sonoro, outra obra de Hillborg em primeira gravação mundial. Até já!
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3: Voltamos com mais uma gravação mundial do compositor sueco Anders Hillborg, intitulada Sound Atlas, ou Atlas Sonoro. Ela estreou em concerto em 2019 e agora chega à sua primeira gravação mundial. O uso de instrumentos raros e a influência da música eletrônica marcam esta obra que, como Paisagens Perdidas, também remete ao universo de Sibelius, segundo Mellor.

O musicólogo inglês, autor, aliás, de um belíssimo livro sobre a música nórdica, de 2022, lembra no texto do encarte que Hilborg estudou no Colégio Real de Música de Estocolmo, onde Georg Liget lecionou por algum tempo. As técnicas de micropolifonia de Liget, a importância estrutural que ele atribuía à textura e sua combinação de movimento contínuo com aparente imobilidade, um conceito, segundo Mellor, já sugerido por Jean Sibelius, serviram como grandes fontes de inspiração para o compositor sueco. Paralelamente, a música de conjunto e o canto coral incutiram em Hilborg uma noção natural de intervalos. A gravidade de um salto grande ou de um salto pequeno, em suas próprias palavras, e um modo direto de expressão. Posteriormente, Hilborg passou a compor uma série de pastorais sombrias para a orquestra sinfônica, oferecendo uma abordagem distintamente nórdica do espectralismo, na qual as infinitas gradações cromáticas da natureza servem para liquefazer a textura, moldar o timbre e impulsionar transformações graduais.

Desde Tapiola de Sibelius a nota Mellor, os compositores nórdicos vêm ampliando os princípios do espectralismo. O diferencial de Hilborg é aliar uma imaginação instrumental de qualidade com sua comprovada experiência em música eletrônica. O Atlas Sonoro que vamos ouvir agora é um exemplo perfeito de seu desejo de como utilizar timbres orquestrais para se aproximar de sonoridades eletrônicas. Quando componho especialmente para orquestra, diz Hilborg, gosto muito de criar sons que não podem ser facilmente identificados. Mellor anota que um dos sons centrais da obra é a princípio indefinível, até se tornar perfeitamente reconhecível, o do verrofone, um descendente de maior porte da harmônica de vidro, patenteado em 1983 por Sascha Reckert. O instrumento consiste em uma série de tubos de vidro separados e dispostos por comprimento, essencialmente um dispositivo que sistematiza a técnica de fazer taças de vinho vibrarem ao friccionarmos suas bordas, técnica presente em outras partituras de Hilborg. O adjetivo cristalino, frequentemente associado ao som do verrofone, dá nome ao primeiro movimento da obra, cristalino.

O restante da orquestra é frequentemente solicitado a abandonar a escala temperada convencional, diz bem-humoradamente Mellor. Ela passa a executar alterações de um quarto de tom ou de três quartos de tom, bemóis e sustenidos, ou simplesmente notas ligeiramente mais altas ou ligeiramente mais baixas. O compositor as indica desta maneira. Os aglomerados sonoros que surgem fugazmente nesta primeira sessão parecem buscar resolução e consenso harmônico por meio desses microintervalos. Em seguida, um tema tenso emerge nos violoncelos, elevando-se grau a grau. A sessão seguinte, Rio de Vidro, abre-se com uma explosão de sinos tubulares e Glockenspiel.

antes do retorno de um trio de flautins que soam como assobios. As cordas desdobram-se em acordes luminosos antes que uma percussão cintilante e o piano se entrelacem em pianos de brinquedo vaporizados. Título de um dos movimentos. O verrofone paira sozinho por um momento antes do furioso vórtice. Na sessão final hino, os violoncelos conduzem uma melodia logo assumida pelas demais cordas, inicialmente terna, depois cada vez mais apaixonada. Essa descrição é de Andrew Mellor, muito boa por sinal. Mergulhe agora neste magma sonoro, construído de modo tão refinado por Hilborg.

Ouvimos Sound Atlas, ou Atlas Sonoro, de Anders Hilborg, em primeira gravação mundial com a Orquestra Sinfônica de Gotemburgo, regida por Brad Ludman. Estas duas primeiras gravações mundiais convivem com The Strand Settings, para soprano e orquestra, com Kuzisto e a Orquestra de Gotemburgo, com a participação da soprano Ida Falk Vinland. O álbum do selo Alpha, lançado em 14 de agosto passado, já está disponível no streaming. No próximo domingo, a pianista francesa Célia Onetto Bensaid nos levará para um passeio pela hipnótica música minimalista de Philip Glass, em seu álbum Echoes, em que ele explora sua música para cinema. Glass é um mestre no domínio das trilhas sonoras e instituiu um vocabulário largamente imitado por muitos outros compositores de trilhas sonoras para o cinema. Não percam!

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3: Mensagem Carlos Lima, seleção musical de Inês Medalha, apresentação Madeleine Alves. Iniciamos ouvindo J.J. Johnson ao trombone.

0: com Billy Strayhorn ao piano, Wendell Marshall contrabaixo, Dave Bailey bateria, Clark Terry trompete, Bob Wilbur saxofone e Willie Roof trompa, de Billy Strayhorn, Rain Check, gravação de 1965. Antes, J.J. Johnson ao trombone, Leo Parker saxofone, Hank Jones ao piano, Al Lucas contrabaixo e Shadow Wilson bateria, de J.J. Johnson, Boniology, gravação de 1947.
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0: Na sequência, Gregory Porter.
2: Hey!

0: Com Didi Bridgewater, ouvimos de Isaac Hayes e David Porter, The Sweeter He Is. Antes, na voz de Gregory Porter, de sua autoria, Rei Laura.
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0: Na sequência, The George Shearing Trio.

0: Com Bill Evans Trio, de sua autoria, ouvimos Turn Out the Stars, gravação de 1980. Com The George Shearing Trio, George Shearing ao piano, Israel Crosby, contrabaixo, Ivan Eufune, bateria, de Alex Alston e Jack Lawrence, Symphony, uma gravação de 1962.
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0: Samara Joy,

0: na voz de Chet Baker, com Dave Buckwheat ao violão e Russ Savakos contrabaixo, de Harry River e Mac Gordon, There's a Lull in My Life. Antes, na voz de Samara Joy, com Pasquale Grasso à guitarra, de George e Ira Gershwin, Someone to Watch Over Me.
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0: Artie Shepp, ao saxofone.

0: Ouvimos com Lee Morgan ao trompete, Joe Henderson saxofone, McCoy Tyner piano, Bob Crenshaw contrabaixo e Billy Hines a bateria de Lee Morgan, Night Flight. Antes, Artie Shepp saxofone, Bill Dixon trompete, Reggie Workman contrabaixo e Howard McRae bateria de Ornette Coleman, Peace. Vamos fazer agora um rápido intervalo e voltaremos em instantes. Até já. 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

0: com Sonny Stitt ao saxofone, Barry Harris piano, de Vernon Duke e Ira Gershwin, I Can't Get Started, uma gravação de 1972. Antes, Duke Ellington ao piano, Johnny Hodges saxofone, Lawrence Brown trombone, Harold Baker Shorty trompete, Arthur Clark saxofone, Leroy Lovett piano, John Williams ao contrabaixo e Louis Belson bateria, de Duke Ellington, Barney Bigard e Irving Mills, Mood Indigo, gravação de 1955.
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0: Nina Freeland.

0: Com Liz Wright, ouvimos de sua autoria Eternity. Antes, na voz de Nina Freelam, de Stevie Wonder, Overjoyed.
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0: Maria Schneider Orchestra,

Ouvimos com Kenny Garrett ao saxofone, Pat Metheny, guitarra, Rodney Whittaker, contrabaixo e Brian Blade, bateria, de John Coltrane, Lonnie's Lament. Antes, Maria Schneider Orchestra, destaque para Greg Gisbert ao flugelhorn, de Richard Whitten e Newell Chase, My Ideal.

0: Na voz de Johnny Hartman, com Terumasa Hino, trompete, Mikio Masudo, piano, Yoshio Ikeda, contrabaixo, e Notohiko Ino, bateria, de Rhode Carmichael e Ned Washington, The Nearness of You, gravação de 1973. Antes, na voz de Roberta Gambarini, com Tamir Handelman ao piano, John Clayton, contrabaixo, e Willie Jones III, a bateria, de Jerome Kern, Oscar Hammerstein II e Otto Habach, Smoke Gets in Your Eyes e All the Things You Are, gravação de 2004.
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0: Booker T. and the MGs.

0: Com Soul Life, ouvimos de Allen Evans, Uncle Jr. Com Booker T and the MGs, de Booker T. Jones, Steve Cropper, Donald Dunn e Al Jackson Jr., Fukuawi. Este programa teve montagem de Carlos Lima, seleção musical de Inês Medalha, apresentação Madeleine Alves.
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3: 1:02.
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1: Olá, muito bom dia a todos vocês. Começa agora o Toque de Cordas de hoje pela Rádio Cultura FM de São Paulo. John Thomas, dueto sobre temas de Fausto de Gounod com o duo Praxedes.

Ouvimos de Héctor Ângulo Cantos Yorubá de Cuba com Manuel Barreco ao violão. Esse é o Toque de Cordas da Cultura FM. Françoise Chauveau, Quinteto para Harpa número 1, Opus 72. Irina Karpus, Harpa, Quarteto de Cordas Rimsky-Korsakov.

De François Chauveau, ouvimos o Quinteto para Harpa número 1, Opus 72, com Irina Karpus, harpa, e o Quarteto de Cordas Rimsky-Korsakov. E seguimos com Louise Charpentier, Rapsódia, a harpa Alessandra Ziveri.

de Luiz Charpentier, ouvimos Rapsódia com Alessandra Ziveri, harpa. Toque de cordas da Cultura FM, Pedro Joia, Jacarandá com ele ao violão e grupo.

Ouvimos de Pedro Joia, com ele ao violão e grupo, Jacarandá. E para encerrar, uma composição de Pancho Amat, Maria Eugênia, Annette Mayburg, flauta, Joachim Klersch, violão e Pancho Amat, três cubano.

0: Encerrando o programa de hoje com Pancho Amat, Maria Eugênia, Annette Maiburg, flauta, Joachim Clerc, violão e o próprio Pancho Amat, tres cubano. Toque de Cordas tem seleção musical e produção de Bruno Mombizani, estágio em produção Nádia Sob e trabalhos técnicos com ele, Marcelo Nascimento. Bom dia a todos e até o nosso próximo programa.
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0: 1:59.
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1: 2:52.
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0: 5:59.
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Olá, ouvintes. No programa de hoje, obras de Beethoven. Começamos com Wilhelm Kempff ao piano e a sonata número 17 para piano em Ré menor, opus 31, número 2, A Tempestade. Seus três movimentos são Largo Allegro, Adagio e Allegretto.

Com Wilhelm Kempff ao piano, ouvimos a sonata número 17 para piano em ré menor, opus 31, número 2, A Tempestade, de Beethoven. Agora iremos ao intervalo. Nós já voltaremos.

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Estamos de volta e seguimos com Beethoven. Agora, com a sonata número 21 para piano em Dó maior, Opus 53, Waldstein. Movimentos: Allegro con brio, Adagio molto e Rondò Allegretto moderato prestissimo. Ao piano, Claudio Arrau.

Com Cláudio Arrau ao piano, ouvimos a sonata número 21 para piano, em Dó maior, opus 53, Waldstein, de Beethoven, encerrando a nossa programação dedicada ao piano. Este programa teve seleção musical de Sofia Razel, trabalhos técnicos de Amaury Santos e Ronaldo Mendes, gravação e montagem de Carlos Lima.

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1: Olá, meus amigos. Muito bom começar mais um dia com a sua audiência qualificada e elegante aqui na Rádio Cultura FM de São Paulo. Hoje abrindo o Desperte com os clássicos com Joseph Haydn. Sinfonia número 104 em Ré maior, Hoboken 1-104, Londres. Primeiro movimento Adagio Allegro. Academia de Música Antiga com regência de Christopher Hogwarts.

Ouvimos de Joseph Haydn, Sinfonia número 104 em Ré Maior, Hoboken 1-104, Londres, com Academia de Música Antiga, regida por Christopher Hogwood. Seguimos com Antonio Bazzini, em transcrição de Akio Yashiro. Scherzo Fantástico, Opus 25, A Dança dos Doentes, em transcrição para flauta e harpa. Maxence Larrieux, flauta, Susana Mildonien, harpa.

De Antônio Bacini ouvimos Scherzo Fantástico, Opus 25, A Dança dos Duendes, em transcrição para flauta e harpa, com Maxence Larrieux, flauta, e Susana Mildonian, harpa. Agora de Sergei Prokofiev, suíte número 1 do balé Romeu e Julieta, Opus 64 bis. Sexto movimento, Romeu e Julieta. Orquestra de Cleveland, regência Yoel Levy.

De Prokofiev, suíte número 1 do balé Romeu e Julieta, opus 64 bis, sexto movimento Romeu e Julieta. A orquestra de Cleveland foi regida por Yoel Levy. Agora, de Heitor Villa-Lobos, com texto de Dora Vasconcelos, melodia sentimental de Floresta do Amazonas. Mônica Salmaso, voz, Sinfônica do Estado de São Paulo, regência John Nashlin.

0: De Heitor Villa-Lobos, com texto de Dora Vasconcelos, ouvimos de Floresta do Amazonas, Melodia Sentimental, com Mônica Salmazo, voz, Orquestra Sinfônica do Estado de São Paulo e regência de John Nashlin. Desperte com os clássicos tem seleção musical de Ralph Schwartz, trabalhos técnicos Altair Borges. Muito obrigado pela sua companhia, um bom dia a todos e até amanhã.
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24: Olá, meus amigos, muito bom dia a cada um de vocês. Começando mais uma semana e voltando de férias aqui na Rádio Cultura FM, no site culturafm.com.br e pelo nosso aplicativo Cultura Play, com a sua audiência indispensável. Seja qual for a plataforma, o importante é você que escolheu começar o dia conosco aqui na Rádio Cultura FM de São Paulo. Segunda-feira, 7 de setembro de 2026, feriado da Independência Brasileira. 8 horas em ponto em São Paulo, amanhecemos com tempo instável, chuvisco isolado e 11 graus. Começa agora o Música e Notícias, com seleção musical de Adriana Braga, redação Sofia Razel, trabalhos técnicos aqui comigo, Amaury Santos. Eu sou o Fernando Zeda, vamos juntos até o meio-dia pela Rádio Cultura FM. Começando bem, trouxe comigo Wolfgang Amadeus Mozart.

Começando bem a semana com Wolfgang Amadeus Mozart, ouvimos o Minueto, quarto movimento da serenata em Ré maior, que é 185. Jaap Schroeder, violino, Academia de Música Antiga, Regência Christopher Hogwood. E vamos à previsão do tempo. A capital amanhece nesta segunda-feira com o céu encoberto e baixas temperaturas. A média agora é de 10 graus. Durante o dia, o céu permanece com muita nebulosidade e a sensação geral deve ser de frio. Os termômetros não devem passar dos 14 graus. As chuvas diminuem, mas o céu permanece com muita nebulosidade. A terça-feira ainda começa gelada, com muita nebulosidade, e 10 graus na madrugada. Durante o dia, o sol pode até aparecer entre muitas nuvens, mas as temperaturas não passam dos 17 graus. Agora estamos com tempo instável, chuvisco isolado, 11 graus aqui na capital, na Água Branca. 86, música, notícias e você pela Rádio Cultura FM de São Paulo com Jean-Philippe Rameau. Abertura da suíte Le Bourriade, orquestra do século XVIII com regência de Franz Brüggen.

Ouvimos de Jean-Philippe Rameau a abertura da Suite Les Bourreades com orquestra do século XVIII e regência de Franz Briggen. O ministro André Mendonça, do Supremo Tribunal Federal, liberou para julgamento pelo plenário da Corte o relatório da Polícia Federal, que aponta uma relação entre o ministro Alexandre de Moraes e o ex-banqueiro Daniel Voscardo, do Banco Master. O documento reúne mensagens encontradas no celular de Voscardo. Entre elas, há uma conversa em que o ex-banqueiro pergunta a Moraes se deveria deixar o Brasil 2 dias antes de ser preso pela Polícia Federal. O relatório também registra informações sobre um contrato de R$ 131 milhões de reais entre o Banco Master e o escritório de advocacia da esposa de Moraes. Agora, cabe ao presidente do STF, Edson Fachin, definir se e quando o caso será levado ao plenário. Fachin também pediu esclarecimentos a Mendonça, Moraes, ao procurador-geral da República, Paulo Gonet, e ao diretor-geral da Polícia Federal, Andrei Rodrigues. São 8h12, música e notícias pela Cultura FM. Keith Jarrett, sonata para violino e piano. Quinto movimento, dança. Michele Makarski, violino. Keith Jarrett, ao piano.

Ouvimos de Keith Jarrett, Dança, o quinto movimento da sonata para violino e piano com Michele Makarsky, violino, e o próprio Keith Jarrett ao piano. Um avião cargueiro da Amazon saiu da pista durante o pouso no Aeroporto Internacional de Miami nesse domingo. A aeronave, um Boeing 767-300, operado pela companhia 20 Air, fazia o trajeto entre San Juan, em Porto Rico, e Miami, quando atingiu veículos próximos à pista. O acidente deixou 5 mortos e 5 feridos, 3 deles em estado grave. Parte da fuselagem pegou fogo após o impacto. O aeroporto chegou a ser fechado e mais de 400 voos foram cancelados ou sofreram atrasos. A Administração Federal de Aviação dos Estados Unidos e o Conselho Nacional de Segurança nos Transportes abriram investigações para determinar as causas do acidente. As identidades das vítimas ainda não foram divulgadas. 8h15, Cultura FM, Música e Notícias. Jacó do Bandolim, assanhado em arranjo para violão solo com Plínio Fernandes, violão.

Ouvimos de Jacó do Bandolim, assanhado em arranjo para violão solo de Sérgio Assad, com Plínio Fernandes ao violão. 8h20 em ponto, vamos a um rápido intervalo, eu já volto.

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9: Oito e 23, música e notícias pela Cultura FM com Joseph Haydn. Sinfonia número 48 em Dó Maior, Hoboken 1:48, Maria Tereza. Primeiro movimento alegro, com orquestra de câmara inglesa e regência de Daniel Barenboim.

Hoboken 148, Maria Tereza, com Orquestra de Câmara Inglesa e regência de Daniel Barenboim. O partido de extrema-direita Alternativa para a Alemanha, a AfD, venceu ontem a eleição estadual na Saxônia-Anhalt, no leste do país. A legenda recebeu cerca de 44% dos votos, mais do que o dobro do resultado obtido em 2021. A AfD ficou muito à frente da União Democrata Cristã, a CDU, partido do chanceler Friedrich Merz, que teve cerca de 18%. Com o resultado, a AfD passa a ser a maior bancada do parlamento estadual, mas não alcançou maioria absoluta e terá que negociar para formar governo. É a primeira vez, desde 1945, que um partido de extrema-direita vence uma eleição estadual na Alemanha. A AfD é liderada na Saxônia-Anhalt por Ulrich Siegmund. São 8h32, Música e Notícias, Cultura FM. Gabrielle Fauré, Sicilienne, da música incidental Pelléas et Mélisandre, com Orquestra Nacional do Capitólio de Toulouse, regência Michel Plasson.

Ouvimos de Gabriel Fauré e Sicilienne da música incidental Pelléas et Mélisandre, com a Orquestra Nacional do Capitólio de Toulouse e regência de Michel Plesson. Uma avalanche atingiu um grupo de alpinistas no Monte Mizirgi, no Cáucaso do Norte, na Rússia, e deixou pelo menos 11 mortos e 6 feridos. O acidente aconteceu ontem.

ontem e atingiu um grupo de 33 pessoas. O Monte Mizir, que fica na região da Kabardia-Balkária, perto da fronteira com a Geórgia, e é um dos picos mais altos do Cáucaso do Norte. 10 alpinistas conseguiram descer a montanha por conta própria. As equipes de emergência continuam procurando outros 6 integrantes do grupo que ainda não foram localizados. Mais de 50 socorristas participam das buscas, que são dificultadas pelo terreno acidentado e pelo risco de novas avalanches. 8h37, música e notícias, agora uma composição de Villa-Lobos. Prelúdio número 5 para violão em Ré maior, com Fábio Zanon, violão.

Diretor Villa-Lobos, prelúdio número 5 para violão em Ré maior, W419, com Fábio Zanon ao violão. 8h40, vamos ao rápido intervalo. Até já.

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4: Oito e 44, música e notícias pela Cultura FM com Theodor von Schacht. Concerto para clarinete em si bemol maior. Terceiro movimento allegretto com variazioni, com Dita Klöck clarinete, Orquestra Sinfônica de Bamberg e regência de Hans Stadmeier.

Ouvimos de Theodor von Schacht, Concerto para clarinete em si bemol maior, terceiro movimento, Allegretto con variazioni, con Dieter Klöckner clarinete, Orquestra Sinfônica de Bamberg, regência Hans Stadmeier. O Irã anunciou que vai criar uma nova zona de circulação restrita no Golfo e estabelecer um novo corredor marítimo pelo Estreito de Hormuz. A medida foi anunciada depois de uma série de ataques contra embarcações na região. Segundo o secretário do Conselho Supremo de Segurança Nacional do Irã, Mohsen Rezaei, a nova área vai começar no ponto em que tem início o bloqueio imposto pelos Estados Unidos e avançar pelo Golfo. Navios que entrarem na zona serão incluídos em uma lista de sanções. O Irã também pretende divulgar mapas de um novo corredor de navegação em águas iranianas e omanenses. O Estreito de Hormuz está em grande parte fechado ao tráfego de petroleiros desde o agravamento do conflito e o movimento de navios caiu para o menor nível desde maio. 8h52, música e notícias de Juan Arriaga, abertura pastoral Los Esclavos Felices, com Le Concert de la Nación e regência de Jordi Savall.

Ouvimos de Juan Arriaga, Abertura Pastoral Los Esclavos Felices, com Le Concert Donation e regência de Jordi Savall. 9 em ponto em São Paulo, mais um rápido intervalo, já voltamos.

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12: 92, já estamos de volta pela Cultura FM, pelo site culturafm.com.br e também pelo nosso aplicativo Cultura Play. Vamos ouvir de Edvard Grieg, das Danças Sinfônicas Opus 64, número 3 em Ré Maior, com a Filarmônica Real de Estocolmo, em regência de Gennady Rozdestvensky.

Ouvimos de Edvard Grieg, das Danças Sinfônicas, Opus 64, a de número 3, em Ré maior, com a Orquestra Filarmônica Real de Estocolmo, regida por Gennady Rozhdestvensky. Morreu aos 73 anos o ator Rony Fachini, aqui em São Paulo. A morte foi confirmada pelo prêmio Bibi Ferreira. Fachini teve uma carreira de mais de 30 anos e trabalhou em produções de TV e teatro. Na TV Cultura, interpretou Luiz da Silva no programa infantil Rá-Tim-Bum, exibido entre 1990 e 94. O ator também participou de trabalhos na Globo, entre novelas e séries, e acumulou passagens pela Record e também pelo SBT. A causa da morte de Rony Fachini e detalhes sobre a cerimônia de despedida não foram divulgados. 9h09, música, notícias e você pela Cultura FM, agora com Beethoven. Quinteto para piano e sopros em Mi bemol maior, Opus 16, segundo movimento andante cantabile, com André Previn ao piano e solistas de sopro de Viena.

Nacional para a resposta à tempestade. Lowell é um furacão de categoria. A previsão é que ele perca força e passe a cerca de 170 km a oeste da ilha de Niihau e 240 km a oeste de Kauai entre o fim da noite de hoje e amanhã de amanhã. Mesmo sem previsão de atingir diretamente as ilhas, o furacão deve provocar chuvas fortes, ondas perigosas, inundações repentinas e deslizamentos de terra. Kauai e Niihau estão sob alerta de tempestade tropical. Lowell é a terceira tempestade a ameaçar o Havaí em pouco mais de 3 semanas. 918 Música e Notícias, com uma composição de Bebu Silvetti, Brazilian Rhapsody, com Daniel Barenboim, piano, Alex Klein, oboé, Robert Kessinger, contrabaixo e Ciro Batista, percussão.

De Bebu Silvetti, ouvimos Brazilian Rhapsody com Daniel Barenboim em piano, Alex Klein oboé, Robert Kessinger contrabaixo e Ciro Batista percussão, às 9h21, hora de mais um rápido intervalo.

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9h22, já estamos de volta pela Cultura FM com música e notícias. Vamos ouvir de Félix Mendelssohn, Capricho Brilhante para Piano e Orquestra em Si Menor, Opus 22. Cyprien Katsari ao piano, Orquestra do Gewandhaus de Leipzig, Regência de Kurt Masur.

Ouvimos uma composição de Félix Mendelssohn, um capricho brilhante para piano e orquestra em si menor, opus 22. Cyprien Katsari, piano, orquestra do Gewandhaus de Leipzig, com regência de Kurt Masur. O rodízio de veículos fica suspenso hoje em São Paulo em razão do feriado da Independência do Brasil. Há mudanças também nos sistemas de metrô e trens. Na CPTM, as linhas 10 Turquesa, 11 Coral, 12 Safira e 13 Jade circulam com intervalos médios de domingo. As linhas 7 Rubi, 8 Diamante e 9 Esmeralda também seguem programação semelhante à de domingo, com possibilidade de intervalos maiores em alguns trechos. No metrô, a frota será reforçada para atender à demanda do 7 de setembro, com oferta superior à de um feriado comum. As linhas 4 Amarela e 5 Lilás operam com a mesma oferta de um domingo. Já a linha 17 Ouro funciona das 9 da manhã às 4 da tarde. 9h35, Música e Notícias e Astor Piazzolla. Ausências, Nádia Salerno Sonnenberg, violino e Duo Assadi.

Ouvimos de Astor Piazzolla Ausências com Nádia Salerno Sonnenberg violino e do Assad. 9:38, mais um rápido intervalo, já voltamos.

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13: Já estamos de volta nesta segunda-feira, dia 7 de setembro de 2026, pela Cultura FM, com música e notícias. De Francisco Veratini, abertura número 2 em Fá Maior, segundo o Movimento Gavota, com a Academia Os Filarmônicos de Verona, com regência de Alberto Martini.

De Francisco Veracini, abertura número 2 em Fá Maior, que nós ouvimos com a Academia Os Filarmônicos de Verona, regida por Alberto Martini. São 7h49 e 46. Sete aeroportos da Indonésia continuam fechados nesta segunda-feira por causa das cinzas do vulcão Anak Krakatau. Entre eles estão dois aeroportos que atendem Jakarta, a capital do país. O vulcão, localizado entre as ilhas de Java e Sumatra, entrou em erupção na noite da última sexta-feira. As cinzas se espalharam por Jakarta e outras áreas próximas e levaram ao cancelamento e atraso de voos. Segundo o Ministério dos Transportes, mais de 270 mil passageiros foram afetados. O aeroporto internacional Soekarno-Hatta, um dos principais do país, está entre os que permanecem fechados. 9h47, música e notícias, agora de Luigi Boccherini, sonata número 6 para violoncelo e piano em Lá Maior. Segundo o movimento alegro, Fedor Amosov, violoncelo, Yen Zhu Sun ao piano.

Ouvimos de Boccherini o Allegro da Sonata número 6 para violoncelo e piano em Lá maior, com Fedor Amosov, violoncelo, e Yen Ru-sun ao piano. O presidente Lula participa nesta segunda-feira do desfile de 7 de setembro na Esplanada dos Ministérios em Brasília. A cerimônia reúne militares, estudantes e integrantes das Forças Armadas de Segurança. O desfile deste

ano, tem como temas a soberania nacional, o combate à violência contra as mulheres e a Copa do Mundo Feminina de 2027, que será realizada aqui no Brasil. Lula acompanha a cerimônia ao lado da primeira-dama Janja da Silva e de integrantes do governo. 9h52, de Djavan, Luz com o Zimbotril.

Ouvimos de Djavan, Luz com o Zimbo Trio. E por hoje é só, Música e Notícias, tem seleção musical de Adriana Braga, redação Sofia Razel, trabalhos técnicos Amaury Santos, a apresentação comigo, Fernando Zeda, que hoje continua com vocês depois do intervalo no Estação Cultura. Portanto, até já!

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1: Olá, amigos. Um ouvinte quer saber por que é que o concerto italiano de Johann Sebastian Bach é sempre tocado sem a orquestra. Caro ouvinte, o nome desta peça costuma mesmo causar confusão. Quando pensamos em um concerto, a imagem imediata é a de um solista acompanhado por uma orquestra. No entanto, nesta obra específica, não existe orquestra. Johann Sebastian Bach propôs um conceito diferente em seu Concerto Italiano. Naquela época, o estilo de concerto italiano, popularizado por compositores como Vivaldi, baseava-se essencialmente no contraste entre um grupo pequeno de instrumentos e a orquestra inteira. Portanto, sonoridades contrastantes. Bach quis demonstrar que era possível recriar esta mesma dinâmica e complexidade usando apenas um instrumento. Para isso, ele escreveu a peça especificamente para o cravo de dois teclados, que possui esta característica. Cada teclado tem uma sonoridade particular. Ao alternar as mãos entre os dois teclados, o músico conseguia simular com precisão o diálogo entre o solista e o grupo orquestral completo. Portanto, a estrutura e o efeito da orquestra estão concentrados nas mãos do próprio tecladista, dispensando qualquer outro músico no palco. É isso aí. Espero ter respondido. Um grande abraço e até o próximo programa.
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2: 10 em ponto em São Paulo. Muito bom dia a vocês que acompanham a Estação Cultura aqui pela Rádio Cultura FM de São Paulo, pelo site culturafm.com.br e também pelo nosso aplicativo Cultura Play. Estação Cultura tem produção de Tomás Faria, seleção musical Chico Carvalho e produção Ralf Schwartz, trabalhos técnicos ao Mauri Santos e apresentação hoje comigo, Fernando Zeda, junto com vocês até o meio-dia em 103.3. Abrindo com uma composição de Villa-Lobos, Concerto para Violão, Terceiro Movimento Allegretto Non Troppo, com Eduardo Fernandes Violão, Orquestra de Câmara Inglesa e Regência de Henrique Garcia Asensio.

Abrindo Estação Cultura com Heitor Villa-Lobos, concerto para violão, terceiro movimento, Allegretto non troppo, com Eduardo Fernandes, violão, orquestra de câmara inglesa e regência de Enrique Garcia Asensio. E vamos aos destaques do programa de hoje. O Cine Belas Artes apresenta Água Viva Clarice, um ato poético, uma homenagem a Clarice Lispector. A programação do espaço O Andar recebe uma série de espetáculos para setembro. João Marcos Coelho faz hoje um tributo à cantora de jazz Cassandra Wilson, falecida recentemente. O instrumental Sesc Brasil acontece hoje e os convidados para a edição de hoje são a clarinetista chilena Javiera Humphan e o grupo de choro regional Jacarandá. A mostra O Cinema de Larissa Shepchko continua no Instituto Moreira Salles, dentro do projeto Mulheres Pioneiras do Cinema. Lançar um novo olhar sobre a memória cultural do centro de São Paulo, sobretudo a Boca do Lixo como espaço de resistência feminina, é o objetivo da nova exposição do Museu da Imagem e do Som. E ainda a agenda cultural para esse início de semana. Tudo isso no Estação Cultura dessa segunda-feira. 10 horas, 6 minutos. Cultura FM e você, com Ferruccio Busoni, Suite Opus 10, Kehler 88. Sexto movimento Serenata, peça característica número 2 para clarinete e piano, com Dita Klöcker, clarinete, Werner Genui ao piano.

Ouvimos de Ferruccio Busoni, Suite Opus 10, Kehl 88, o sexto movimento Serenata, com Dieter Klöckner, clarinete, e Werner Genwy ao piano. 10 e 11. E olha, o Cine Belas Artes volta a ser palco de Água Viva Clarice, um ato poético, nesta quarta e quinta-feiras. Escrito e interpretado por Natália Barros, o espetáculo celebra a escritora Clarice Lispector com base no livro Água Viva, romance em que a autora aborda temas como tempo, sonhos, estados da alma e arte da criação. No monólogo, a personagem reflete sobre a vida, canta e conta histórias de uma sala repleta de bagagens e cigarros, além de uma máquina de escrever. As apresentações de Água Viva, Clarice, um ato poético, acontecem, como eu falei, nesta quarta e quinta-feira, às 8h30 da noite, no Cine Belas Artes, Rua da Consolação, número 2423. Os ingressos custam R$ 60 e você pode comprá-los na plataforma Simpla. Água Viva, Clarice, um ato poético, nesta quarta e quinta, às 8h30 da noite. Vai lá. 10 horas, 12 minutos, Estação Cultura e você pela Rádio Cultura FM, agora com ele, Wolfgang Amadeus Mozart, quarteto para flauta e cordas em Lá menor, Kehl 298, segundo movimento minueto com Aurel Nicolet, flauta e trio de cordas Mozart.

Ouvimos de Mozart o minueto do quarteto para flauta e cordas em Lá menor, Q298, com Aurel Nicolet, flauta, e o trio de cordas Mozart. 10:15, Darius Milhaud, Scaramouche, terceiro movimento brasileiro, com Emma Johnson, clarinete, Gordon Beck ao piano.

compositor e instrumentista Manuel Malaquias. Na apresentação, Javiera e o Regional Jacarandá interpretam peças autorais e músicas de outros nomes notáveis do choro no clarinete, como Abel Ferreira, Luiz Americano e Pitanga. O instrumental Sesc Brasil começa às 7 da noite no Sesc Consolação. O endereço, Rua Doutor Villanova, 245. Os ingressos ficam disponíveis no site sescsp.org.br a partir do meio-dia de hoje. Daqui a pouquinho, são 10h18. Esse é o Estação Cultura, que você acompanha pela Rádio Cultura FM, pelo site culturafm.com.br e também pelo nosso aplicativo Cultura Play. Vamos ouvir de Pablo de Sarasate, Sapateado, Werner Thomas, violoncelo, Orquestra de Câmara de Munique, regência Hans Stadmeier.

Ouvimos de Pablo de Sarasate, sapateado com Werner Thomas, violoncelo e Orquestra de Câmara de Munique, regidos por Hans Stadmeier. 10h22, vamos a um rápido intervalo, já volto.

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5: 10 horas 24 minutos desta segunda-feira, dia 7 de setembro de 2026, feriado da independência do país. Vamos ouvir do francês Robert Rostand, Autour de la Femme, com Robert Rostand e son orchestre.

0: Ouvimos Hubert Rostaing autour de La Femme com Hubert Rostaing e son orquestra. 10 horas e 26 minutos. Vamos agora ouvir a participação do jornalista João Marcos Coelho, que hoje faz um tributo à cantora de jazz Cassandra Wilson.
1: A morte da cantora de jazz Cassandra Wilson aos 70 anos, uma semana atrás, no primeiro dia deste mês, me tocou profundamente. Assisti a vários shows dela em São Paulo, ouvi suas gravações e me convenci de que, mesmo vivendo em tempos mais desafiadores para uma cantora de jazz, ela soube construir uma arte toda sua. É bom lembrar que, exprimido pela avassaladora força do passado, o jazz vocal vive neste século XXI provavelmente sua maior crise de identidade, um pouco devido às suas características, já que atinge fatias de público mais amplas, e por isso mesmo é obrigado a pensar de modo mais comercial que o jazz instrumental. Assim, a maioria das cantoras e cantores acaba patinando em tributos caça-níqueis. Mas a poderosa voz de contralto de Cassandra lhe permitia costurar o blues profundo do Mississippi com o pop de vanguarda e o folk acústico, sem perder a essência improvisacional do jazz. Ela não apenas cantava uma letra, mas expunha sua alma nela. Para mim, seu álbum Blue Light Till Dawn, de 1993, da Blue Note, é uma obra-prima de talento e coragem artística. Cassandra retirou o piano, eterno no jazz tradicional, e construiu uma sonoridade baseada em violões, violinos e percussão heterodoxa, transformando canções de blues rural e folk pop em autêntico jazz de vanguarda. Usou texturas contemporâneas pesadas e guitarras sombrias para traduzir a dor e a saudade típicas do universo de Billie Holiday para o século XXI. Para vocês sentirem o impacto de sua arte, vou fazer um tributo em dois tempos e com a mesma música. Primeiro vamos ouvir Come On In My Kitchen, É Melhor Você Vir Para Minha Cozinha Porque Vai Chover Lá Fora, um dos blues mais clássicos de todos os tempos, gravado em 1939 pelo maior mito do blues, Robert Johnson, no Delta do Mississippi. E na sequência, você ouve a reinvenção de Cassandra deste blues, que está no álbum Blue Light Till Dawn. Nossos ouvidos ficam com a sensação de que é diferente, mas ao mesmo tempo, desde as primeiras notas, há uma enorme identidade entre Johnson e ela. Ambos habitam no mundo específico do blues primal, um sentimento que não envelhece, permanece impactante e atual. Nestes 7 minutos de música, o casal habita o mesmo tempo, a mesma arte, o mesmo sentimento. De repente, Robert Johnson e Cassandra Wilson estão na mesma cozinha do blues primal. E não apenas porque na versão da cantora não há piano, só guitarras. Encante-se agora com sua voz dançando, como faziam os cantores folk e de blues de raiz.

0: Ouvimos Come On In My Kitchen, um dos blues mais insensados do pioneiro bluesman Robert Johnson, em registro precário de 1939. E na sequência, a reinvenção de Cassandra Wilson em 1993, numa genial postura de respeito ao emular as sonoridades primais de Johnson, porém estabelecendo uma emocionante contemporaneidade. Aliás, não deixe de ouvir neste álbum iluminado outro blues de Johnson, Hellhound on My Trail. Ela nos deixou no último dia 1º de setembro, mas sua arte é atemporal. Com certeza permanecerá.
1: Uma grande cantora, nos deixou muito cedo, com apenas 70 anos. Cassandra Wilson, sensacional. 10h38, seguimos no Estação Cultura com Hector Berlioz, sobre o poema de Théophile Gautier. Ciclo de canções Les Nuits d'été, As Noites de Verão, Opus 7, Villanelle. Outra grande cantora, Jussie Norman, soprano, Orquestra Sinfônica de Londres, regência, Cosin Davis.

Ouvimos de Hector Berlioz sobre o poema de Théophile Gautier, ciclo de canções Les Nuits d'été, As Noites de Verão, como vocês sabem, opus número 7, de Danel. Justin Norman, soprano, Orquestra Sinfônica de Londres e regência de Colin Davis. 10h41, vamos a mais um rápido intervalo, mas eu já volto com Estação Cultura. Até já.

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1: Agora, 10h42, já estamos de volta pela Rádio Cultura FM de São Paulo, pelo site culturafm.com.br e também pelo nosso aplicativo Cultura Play, além do WhatsApp da rádio para você participar. 973-73-7229. 973-73-7229. Já agradecendo as suas mensagens de felicitações pela minha volta das férias. Muito obrigado pelo carinho da sua audiência. Seguimos com Earl Hines, Rosetta, Alain Toussaint, piano, David Peltz, contrabaixo, Jay Bellarose, bateria e percussão.

Que swing, hein? De Heinz Rosetta com Alan Toussaint, piano, David Peult, contrabaixo, Jay Bela Rose, bateria e percussão. São 10h48, isso é a Estação Cultura da Rádio Cultura FM, que segue com Kurt Weill, sobre letra original de Bertolt Brecht. A ópera dos Três Vinténs, vamos ouvir a balada do Cafetão em arranjo para ensemble com o Quinteto de Palhetas, Califax.

De Kurt Weill, sobre letra de Bertolt Brecht, a ópera dos Três Vinténs, ouvimos o arranjo para o samba A Balada do Cafetão, com o quinteto de palhetas Califax. Agora 10h51. E olha, o espaço O Andar segue promovendo o projeto Segundas de Solo e outras montagens nesta segunda semana de setembro. Como próxima atração do Segundas de Solo, Beto Matos e Marcos Azevedo, ambos da companhia Fila 7 Permanece, dirigem Para Além da Fresta, que parte do registro de um jovem nos protestos da Praça da Paz Celestial, na China, em 1989. As sessões ocorrem sempre às segundas-feiras, às 8 da noite, e o espaço O Andar fica na rua Doutor Gabriel dos Santos, 88. Os ingressos para os três solos podem ser adquiridos em oandar.com.br. oandar.com.br. 10h52, música e notícias de Carlos Gardel, Golondrinas, Raul Garejo, Julio Oscar Pani Bandoneons, José Alberto Jaimo Piano, Orquestra do Capitólio de Toulouse, Regência Michel Brasson.

Ouvimos de Carlos Gardel Colondrinas com Raul Gadejo e Julio Scarpani Bandoneons, José Alberto Jaime o piano, Orquestra do Capitólio de Toulouse, Regência Michel Plasson. São 10h57, vamos ao nosso intervalo de uma hora e já voltamos. O Kremlin afirmou nesta segunda-feira que ainda é cedo para definir uma nova rodada de negociações de paz entre Rússia, Ucrânia e Estados Unidos. O porta-voz russo Dmitry Peskov não descartou a retomada dos encontros, mas disse que ainda não há condições para estabelecer data ou local. Segundo o Kremlin, os esforços diplomáticos representam um pequeno passo em direção à paz, mas ainda não houve avanço concreto para um novo encontro trilateral. Em São Paulo, a madrugada de hoje foi a mais fria para o mês de setembro em 4 anos, segundo a Defesa Civil. A capital teve mínima de 9,9 graus, provocada pela passagem de uma massa de ar frio pelo estado. A marca coloca a cidade em alerta para mais um dia gelado. A previsão de máxima é de 13 graus. Se confirmada, pode ficar entre as tardes mais frias de setembro, desde 26 de setembro de 2000, quando foram registrados 13,1 graus centígrados. 10h58, mais informações em uma hora.

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5: 11 horas, 1 minuto, Estação Cultura, nessa segunda-feira, dia 7 de setembro de 2026, feriado da Independência do Brasil, aqui na Cultura FM, no site culturafm.com.br e também pelo nosso aplicativo Cultura Play, além do WhatsApp da rádio, 973-737-2229. Eu repito, 973-737-2229. Seguimos a partir de agora com trabalhos técnicos de Ronaldo Mendes, ouvindo de Jacó do Bandolim, Receita de Samba, Grupo Nó em Pingo d'Água.

Com o grupo Nó em Pingo d'Água, ouvimos de Jacó do Bandolim Receita de Samba. E que receita! São 11 horas e 6 minutos. Seguimos no Estação Cultura com Luigi Boccherini. Quinteto número 6 para violão e cordas em Sol Maior, G450. Segundo movimento andantino lento com Pepe Romero, violão e Academy Chamber Ensemble.

0: De Luigi Boccherini ouvimos o Andantino Lento, que é o segundo movimento do quinteto número 6 para violão e cordas em sol maior, G450. Pepe Romero, violão e Academy Chamber Ensemble. 11 horas, 10 minutos. E olha, lançaram um novo olhar sobre a memória cultural do centro de São Paulo, sobretudo a Boca do Lixo, como espaço de resistência feminina, é o objetivo da nova exposição do Museu da Imagem e do Som. Mulheres da Boca recupera fotos inéditas de Wagner Carvalho durante as gravações do documentário homônimo dirigido por Cida Aidar e Inês Castilho. As imagens ficaram guardadas em negativo por mais de 40 anos, imaginem, e revelam o cotidiano de trabalhadores do sexo e a produção independente de cinema na Boca do Lixo nos anos 1980. A região abrange predominantemente a Rua do Triunfo e as imediações da Luz, Santa Efigênia e Campos Elísios. O curador, Marcelo Koliakovaku, que organiza a mostra ao lado de Inês Castilho e William Plotnick, detalha a emoção de resgatar o material.
1: A restauração se deu 45 anos depois, né? Esse material ficou guardado e foi recuperado pela Cine Limite e pelo americano William Plotnick, que faz a curadoria comigo da exposição Mulheres da Boca. Esse material foi escaneado, restaurado, né, por eles. E foi a coisa mais emocionante e que mais surpreendeu foi que o Wagner Carvalho, né, o fotógrafo, autor dessas fotos, que era diretor de produção do filme, nunca tinha visto essas fotos ampliadas e grandes, só no negativo. Então, na abertura da exposição, no MIS, foi muito emocionante. Então, o mais surpreendente foi esse resgate para o próprio autor, né? É um material perdido, digamos assim, que voltou, e as protagonistas são figuras esquecidas também, digamos assim, né? Prostitutas da Boca do Lixo dos anos 80, que não se tem mais notícias, e de repente elas estão lá como protagonistas da cena.
0: E além da mostra no MIS, o projeto conta com uma programação paralela que já está ocorrendo no Museu Soberano, na Rua do Triunfo, epicentro justamente da Boca do Lixo. Em breve, as atividades começam no MIS, segundo Marcelo

0: Kolayakovo, que é fundador do Museu Soberano.
1: Estamos exibindo filmes, tem exposição de cartazes originais sobre a boca e, claro, a programação paralela ainda não anunciada no próprio MIS, que vamos organizar com um bate-papo com as diretoras Inês Castilho e Cidaidar sobre o contexto feminista lidando com a situação da boca do lixo, da prostituição, naquele contexto de ditadura e dos anos 80 do local.
0: A exposição Mulheres da Boca tem entrada franca e fica em cartaz até 18 de outubro no MIS. Você sabe, fica na Avenida Europa, número 158. Mais informações e a programação completa, quando estiver disponível, você acompanha em miss-sp.org.br. Repetindo, miss-sp.org.br. 11:14, Estação Cultura, pela Rádio Cultura FM de São Paulo, agora com Valdir Azevedo. Vamos ouvir Brasileirinho com Pedrinho Matar ao piano.

Sensacional, né? De Valdir Azevedo, brasileirinho na versão de Pedrinho Matar ao piano, aqui no Estação Cultura às 11h17. E seguimos com Johann Nepomuk Hummel, trio para cordas em sol maior, terceiro movimento, minueto allegretto com o trio de cordas Bratislava.

Ouvimos de Rumo Trio para Cordas em Sol Maior, terceiro movimento minueto Alegreto com o trio de cordas Bratislava. 11:20 em ponto. Vamos a um rápido intervalo, já volto.

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4: 11h24, já estamos de volta nesta segunda-feira, 7 de setembro de 2026. Eu e você aqui no Estação Cultura, nesta segunda-feira, agora com Georg Friedrich Händel. Música para os reais fogos de artifício, HWV 351. Terceiro movimento, La Paix, Largo a la Siciliana, com Ellison Balson, trompete, Balson Ensemble, regência Simon Wright.

Você ouviu de Handel Música para os Reais Fogos de Artifício, HWV 351, terceiro movimento, La Paix, Largo à la Siciliana, com Ellison Balson Trompete, Balson Ensemble e regência de Simon Wright. São 11h28, seguimos com uma composição de Karl Heinicke, ópera, conto de fadas, Princesinha Feliz, música de balé, com orquestra de câmara do Kremlin e regência de Misha Hashlevsky.

Ouvimos de Karl Heinicke música de balé da ópera Conto de Fadas Princesinha Feliz, com orquestra de câmara do Kremlin e regência de Misha Rashlevsky. 11h32. E a mostra O Cinema de Larissa Shepchenko segue em cartaz no Instituto Moreira Salles. As exibições dos filmes da cineasta ucraniana-soviética fazem parte do projeto Mulheres Pioneiras do Cinema, que tem como objetivo valorizar figuras femininas no meio do cinema. A obra da diretora era marcada pelas características do cinema soviético do pós-guerra, com críticas ao conflito armado e aos estereótipos do gênero, além do debate de questões sociais. E esses elementos levaram, inclusive, a problemas com a censura estatal. A programação segue até ao dia 26 desse mês, com os longas Você e Eu, A Ascensão e A Despedida. Amanhã teremos uma sessão de Você e Eu às 7h40 da noite. A agenda completa para as exibições de O Cinema de Larissa Shepchenko no Instituto Moreira Salles você encontra no site ims.com.br. ims.com.br, juntamente com os ingressos. O endereço é Avenida Paulista, 2424. 11h34, Cultura FM, Estação Cultura e você, nesta segunda-feira, 7 de setembro. Seguimos com Giovanni Viotti, concerto para violoncelo em Dó maior, terceiro movimento Rondó Allegretto, com Ofra Harnoy violoncelo e soliste Veneti e regência de Claudio Scimoni.

Nós ouvimos de Giovanni Viotti o Allegretto do Concerto para Violoncelo em Dó Maior, com Ofra Harnoy e Violoncelo, e Soliste Veneti e Regência de Claudio Simone. São 11h39, vamos a mais um intervalo, já venho.

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8: Agora 11 horas e 42 minutos, já estamos de volta pela Cultura FM, pelo site Cultura FM e também pelo nosso aplicativo Cultura Play. Seguimos com Antonín Dvořák, Suíte Tcheca em Ré Maior, Opus 39, segundo o movimento Polka, Allegretto Gracioso, com Orquestra Filarmônica Jana Tchek, regência Theodor Kuchar.

Esse foi a polca Allegretto Gracioso da Suíte Tcheca em Ré Maior, Opus 39 de Dvořák, que nós ouvimos com a Orquestra Filarmônica Janáček e regência de Theodor Kuchar. 11h48, Radamés Nátaly, brasiliana número 13 para violão, terceiro movimento choro com Paulo Porto Alegre, violão.

De Radamés Inácio, ouvimos O Choro, que é o terceiro movimento da Brasiliana número 13 para violão, com Paulo Porto Alegre violão. 11 horas e 52 minutos, seguimos com uma composição de Vicente Martínez Soler, Canzonetti, primeiro movimento, Amor e Gelosia, com Teresa Berganza, mezzo-soprano, e José Miguel Moreno, ao violão.

0: Ouvimos uma composição de Vicente Martínez Soler, grande soneto e primeiro movimento, Amor e Gelosia, com Teresa Berganza, o mezzo-soprano, e José Miguel Moreno, ao violão. E termina aqui o Estação Cultura com seleção musical de Chico Carvalho, apresentação comigo, Fernando Zedo, que volta amanhã às 7h, com Desperte com os Clássicos. Depois do intervalo, você fica com o concerto do meio-dia. Muito obrigado pela sua audiência, uma boa tarde a todos e até amanhã.
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0: Rússia e Coreia do Norte inauguraram hoje a primeira ponte rodoviária entre os dois países. A estrutura atravessa o rio Tumen, na fronteira entre os dois territórios. A informação é da agência estatal russa TASS. A inauguração ocorre em meio ao estreitamento das relações entre os dois países nos últimos anos. Israel afirmou hoje que os ataques do Hezbollah contra suas tropas desencadearam uma nova ofensiva no Líbano. Segundo o exército israelense, dois ataques com drones realizados pelo grupo contra militares motivaram bombardeios no sul do país. Os ataques israelenses atingiram a região de Kfar Kruman e deixaram ao menos 12 mortos, incluindo duas crianças. A ofensiva ocorre apesar de uma trégua negociada pelos Estados Unidos há pouco mais de 2 meses. Mais informações ao longo do dia, às 18h, no De Volta para Casa. Uma boa tarde a todos, obrigado e até amanhã.
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1: Olá, ouvintes. O Concerto do meio-dia está iniciando. E a primeira obra é de Claude Debussy, na orquestração de André Caplet. Suite bergamasque, Clair de Lune em arranjo para a orquestra. Filarmônica da cidade de Rheinland-Pfalz. Leif Segerstam na regência.

Da suíte bergamasca, ouvimos o movimento Clair de Lune em arranjo para a orquestra, com orquestração de André Caplet e a obra sendo de Claude Debussy. Na interpretação, Filarmônica da cidade de Rheinland-Pfalz, tendo Leif Segerstam na condução. Agora de Robert Schumann, vamos ouvir o concerto para violoncelo em Lá menor, opus 129, movimentos Allegro, Adagio, Finale, Vivace. Ao violoncelo Christoph Kuhn e Philippe Herberg é quem dirige a orquestra de Champs-Élysées.

0: Ouvimos de Robert Schumann o concerto para violoncelo em Lá menor, opus 129, tendo ao violoncelo Christophe Coin e Philippe R. Wege regendo a orquestra de Champs-Élysées. E o programa de hoje termina aqui. Produção de Bruno Lombisani e trabalhos técnicos de Fabiano Souza. Muito obrigado por sua audiência.
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Olá, ouvintes. No programa de hoje, obras de Beethoven. Começamos com Wilhelm Kempff ao piano e a sonata número 17 para piano em ré menor, opus 31, número 2, A Tempestade. Seus três movimentos são Largo Allegro, Adagio e Allegretto.

Com Wilhelm Kempff ao piano, ouvimos a sonata número 17 para piano em ré menor, opus 31, número 2, A Tempestade, de Beethoven. Agora iremos ao intervalo. Nós já voltaremos.

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14: Estamos de volta e seguimos com Beethoven. Agora, com a sonata número 21 para piano em Dó maior, opus 53, Waldstein. Movimentos, allegro con brio, adagio molto e rondò allegretto moderato prestissimo. Ao piano, Claudio Arrau.

Com Cláudio Arrau ao piano, ouvimos a sonata número 21 para piano, em Dó maior, opus 53, Waldstein, de Beethoven, encerrando a nossa programação dedicada ao piano. Este programa teve seleção musical de Sofia Razel, trabalhos técnicos de Amaury Santos e Ronaldo Mendes, gravação e montagem de Carlos Lima.

0: A massa de ar polar que derrubou as temperaturas no centro-sul do país durante o fim de semana continua atuando hoje e mantém o frio, principalmente no sul, aqui em São Paulo, no Rio de Janeiro, em Minas e em Mato Grosso do Sul. A tendência, porém, é de mudança a partir de amanhã. Segundo a Climatempo, o centro da massa de ar frio passará pelo Uruguai e avançará para o oceano. Isso vai permitir que as temperaturas comecem a subir novamente ao longo da terça, com sensação de frio apenas no início do dia. O presidente Lula participou do desfile de 7 de setembro com a presença dos chefes dos três poderes, incluindo o presidente do Supremo Tribunal Federal, Edson Fachin, em meio à crise que atinge a corte. Ao lado do presidente, estiveram o chefe do Senado, Davi Alcolumbre, e da Câmara, Hugo Mota. O desfile teve como um dos temas principais a soberania nacional, além da programação tradicional das tropas das Forças Armadas. O Nepal vive hoje um dia de luto nacional em memória das vítimas da avalanche de 26 de agosto, enquanto cresce a impaciência das famílias dos milhares de desaparecidos. A catástrofe deixou pelo menos 1.398 mortos e mais de 5.500 desaparecidos na fronteira entre Nepal e China, segundo balanços provisórios divulgados hoje. Entre os desaparecidos estão muitos turistas e peregrinos estrangeiros, além de centenas de trabalhadores que estavam nas barragens destruídas pela avalanche. Outras notícias em uma hora.
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São 2:01, com produção e seleção musical de Viviana Murila e trabalhos técnicos de Ronaldo Mendes, estamos colocando no ar o Tarde Cultura. No filme Os Quatro Cavaleiros do Apocalipse, dois amigos, um alemão e um francês, se casam com duas irmãs francesas, após a Primeira Guerra Mundial. Tudo vai bem até que a família se divide para defender seus países de origem na Segunda Guerra. E aí começam os conflitos que levam à tragédia. Vamos ouvir o tema da trilha sonora do filme Os Quatro Cavaleiros do Apocalipse, de 1962. De autoria de André Previn, com arranjo do autor, tendo Itzhak Perman ao violino e a Sinfônica de Pittsburgh, com John Williams regente.

com John Williams regendo a Sinfônica de Pittsburgh, tendo Itzhak Perlman ao violino, ouvimos o tema da trilha sonora do filme Os Quatro Cavaleiros do Apocalipse, de 1962, autoria e arranjo de André Previn. Seguimos com Richard Strauss. Vamos ouvir o terceiro movimento de Seis Canções, Opus 68, Säusle liebe Myrte. Soprano Eileen Hosey. Neeme Järvi dirige a Orquestra Real Nacional Escocesa.

com a soprano Eileen Rose e a Orquestra Real Nacional Escocesa sob a direção de Naomé Yerby, ouvimos Säusle, Liebe, Myrte, de seis canções, opus 68, de autoria de Richard Strauss. Seguimos com Luigi Boccherini, Sinfonia número 19, em Ré maior, opus 43, G521. A nova Orquestra de Câmara de Berlim é conduzida pelo maestro Michael Erksleben.

Sobbia battuta do maestro Michael Erxleben, a nova Orquestra de Câmara de Berlim interpretou de Luigi Boccherini a Sinfonia número 19 em Ré maior, opus 43, G521. São 2 horas e 18 minutos, vamos ao nosso primeiro intervalo e voltaremos logo depois.

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4: No próximo domingo, a pianista francesa Célia Onetto Bensaïd nos levará para um passeio pela hipnótica música minimalista de Philip Glass em seu álbum Echoes, em que ele explora sua música para cinema. Glass é um mestre no domínio das trilhas sonoras e instituiu um vocabulário largamente imitado por muitos outros compositores de trilhas sonoras para o cinema. 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
6: O Tarde Cultura está de volta, apresentando agora de Giovanni Battista Pergolesi, Concerto para Flauta em Sol Maior. Primeiro movimento, Spiritoso. Segundo movimento, Adagio. Terceiro movimento, Allegro Spiritoso. James Galway é o solista à flauta e i solisti veneti têm a condução de Claudio Scimone.

con flautista James Galway e solisti veneti sob a condução de Claudio Scimoni, ouvimos Concerto para Flauta em Sol Maior, de Giovanni Battista Pergolesi. Agora vamos ouvir da cantata Jagd Set, Gott in allen Landen, BWV 51, o segundo movimento recitativo Wir beten zu den Tempel an, de autoria de Johann Christian Bach. Soprano Helen Donat, ao trompete Maurice André e a Academia de St. Martin in the Fields, dirigida por Neville Marriner.

Assim tivemos o segundo movimento, recitativo Wir beten zu den Tempel an, da cantata Jachzet Gott in allen Landen, BWV 51, de Johann Sebastian Bach. Intérpretes: Ellen Donat, soprano, Maurice André, trompete, Academia de St. Martin in the Fields, sob a direção de Neville Mariner. São 2h37. Vamos ao nosso segundo intervalo e voltaremos logo depois.

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16: E vamos dando sequência ao Tarde Cultura, apresentando de dois romances sentimentais para violino e orquestra, Opus 28, o movimento número 1 em Lá Maior, de Wilhelm Stenhammer. O norueguês Harve Tellefsen ao violino e o maestro sueco Stig Westerberg rege a Sinfônica da Rádio Sueca.

Com Arve Tellefsen ao violino e a Sinfônica da Rádio Sueca, sob a regência de Stig Westerberg, ouvimos o movimento número 1 em Lá Maior, de dois romances sentimentais para violino e orquestra, opus 28, de Wilhelm Stenhammer. Agora, na sequência do Tarde Cultura, Jean Sibelius e dois rondinos, opus 68. Número 1, em Sol sustenido menor. Número 2, em Dó sustenido menor. Na interpretação ao piano, o norueguês Havard Gimse.

Com Havard Gimse ao piano, ouvimos Dois Rondinos, Opus 68, de Jean Sibelius. Agora, de Francisco Mignone, vamos ouvir o movimento 3, Tempo de Chorinho, do Estudo para Violão, ao violão Francisco Luz.

Este foi o terceiro movimento, o Tempo de Chorinho, do Estudo para Violão, de Francisco Mignone, na interpretação de Francisco Luz ao violão. Faltam 4 minutos para as 3 horas. Vamos fazer mais um intervalo e o Tarde Cultura volta logo depois.

0: 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A cidade de São Paulo registrou, na madrugada de hoje, a menor temperatura para um mês de setembro em 4 anos. Segundo dados da Defesa Civil, os termômetros chegaram a 10 graus na estação do Mirante de Santana, zona norte da capital. A marca é a menor registrada para setembro desde 24 de setembro de 2022. Combater conjuntamente a poluição do ar e as mudanças climáticas elevaria o Produto Interno Bruto Global em 2,8% até 2035, segundo um relatório da ONU. Em comparação, mais de 2% do PIB foram gastos em subsídios aos combustíveis fósseis em 2022, que causam danos quando queimados. E cerca de 9% foram destinados à saúde em 2023. Segundo Xuxiao Wang, coautor do estudo e integrante da Universidade Tsinghua, na China, o argumento econômico apresentado pelo relatório se baseia em medidas que não são novas, mas que já foram comprovadas. Ataques israelenses mataram hoje pelo menos 9 pessoas no sul do Líbano, segundo o Ministério da Saúde libanês. Os ataques atingiram um edifício e um veículo. Uma criança e 2 mulheres estavam entre os mortos e pelo menos outras 13 pessoas ficaram feridas. As Forças Armadas israelenses afirmaram em nota que estão comprometidos com o cessar-fogo, mas que continuarão a eliminar ameaças do grupo xiita Hezbollah. Outras notícias em 1 hora.
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1: Olá, amigos. Um ouvinte quer saber por que é que o concerto italiano de Johann Sebastian Bach é sempre tocado sem a orquestra. Caro ouvinte, o nome desta peça costuma mesmo causar confusão. Quando pensamos em um concerto, a imagem imediata é a de um solista acompanhado por uma orquestra. No entanto, nesta obra específica, não existe orquestra. Johann Sebastian Bach propôs um conceito diferente em seu Concerto Italiano. Naquela época, o estilo de concerto italiano, popularizado por compositores como Vivaldi, baseava-se essencialmente no contraste entre um grupo pequeno de instrumentos e a orquestra inteira. Portanto, sonoridades contrastantes. Bach quis demonstrar que era possível recriar esta mesma dinâmica e complexidade usando apenas um instrumento. Para isso, ele escreveu a peça especificamente para o cravo de dois teclados, que possui esta característica. Cada teclado tem uma sonoridade particular. Ao alternar as mãos entre os dois teclados, o músico conseguia simular com precisão o diálogo entre o solista e o grupo orquestral completo. Portanto, a estrutura e o efeito da orquestra estão concentrados nas mãos do próprio tecladista, dispensando qualquer outro músico no palco. É isso aí. Espero ter respondido. Um grande abraço e até o próximo programa.
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3: Tarde Cultura. Vamos ouvir agora um movimento cômodo da sonata número 5 para violino e piano de Camargo Guarnieri. Ao violino, o italiano Emanuele Baldini e ao piano, a romena Dana Radu.

Com o violino de Emanuele Baldini e o piano de Dana Radu, ouvimos o movimento cômodo da sonata número 5 para violino e piano de Camargo Guarnieri. Agora, do musical The Boys from Syracuse, de 1938, vamos ouvir Falling in Love with Love, de Richard Rodgers e Lawrence Hart, com a voz da soprano Jessie Norman, tendo John Williams ao piano.

Com a soprano Jessie Norman tendo John Williams ao piano, ouvimos Falling in Love with Love, do musical The Boys from Syracuse, com os autores Richard Rodgers e Lawrence Hart. Agora de Modest Mussorgsky, Alvoroçar no Rio Moscou. Filarmônica de Leningrado tem como regente Yevgeny Mravansky.

Com a soprano Jessie Norman, tendo John Williams ao piano, ouvimos Falling in Love with Love, do musical The Boys from Syracuse, tendo como autores Richard Rodgers e Lawrence Hart. Agora vamos ouvir de Modest Mussorgsky, Alvorecer no Rio Moscou. Filarmônica de Leningrado tem como regente Yevgeny Mravinsky.

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3: Tarde Cultura tem sequência com Carl Philipp Emanuel Bach e sua Sinfonia em Mi Maior, H662, WQ182-6. Três movimentos, Allegro di Molto, Poco Andante, Allegro Spiritoso. Academia de Música Antiga de Berlim, Stefan May, regente.

Estes foram os três movimentos da Sinfonia em Mi Maior, H662, WQ1826, de Carl Philipp Emanuel Bach, na interpretação da Academia de Música Antiga de Berlim, tendo como regente Stefan May. Agora de Maurice Ravel, com transcrição de David Walter, da suíte Mamãe Gansa, vamos ouvir Le Déronette Imperatriz dos Pagodes, com o quinteto francês Mohragues e Claire Désert ao piano.

Ouvimos Linda Ronette, Imperatriz dos Pagodes, da suíte Mamãe Gansa, de Maurice Ravel, com transcrição de David Walter, Claire Désert ao piano, com o quinteto Monragues. Agora, da suíte Shakespeare, vamos ouvir o movimento número 2, Dança do Ceifeiro, de Engelbert Humperdinck, sinfônica de Bamberi, com direção do maestro suíço Carl Anton Rickenbacher.

Da Shakespeare Suite ouvimos Dança do Ceifeiro, de Engelbert Humperdinck. Sinfônica de Bamberi, sob a direção do maestro Carl Anton Rickenbacker. São 3 horas e 38 minutos, vamos ao intervalo. Tarde Cultura volta logo depois.

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E seguimos com o Tarde Cultura, apresentando agora de Carl Stamitz, octeto número 2 em Mi bemol maior, quatro movimentos, Allegro ma non tanto, Allegretto, Minuetto, Rondò, Allegretto. A interpretação é do Consórcio Classicum.

De Carl Stamitz, ouvimos Octeto número 2 em Mi bemol maior, com o consórcio clássico. Na sequência de Henrique Oswald, vamos ouvir o terceiro movimento, Bruyère, opus 16, número 6, Saudade, de Bluets. Ao piano, José Eduardo Martins.

Com José Eduardo Martins ao piano, ouvimos Bruyère, Opus 16, número 6, Saudade, de Bluets, de Henrique Oswald. São 3h56. Vamos ao intervalo, que vai ter um noticiário, e daqui a pouco a gente volta.

0: Cultura informa. O ministro do Supremo Tribunal Federal, Alexandre de Moraes, se declarou hoje impedido de votar no recurso que busca libertar o ex-presidente Bolsonaro. O julgamento está em 2-0 contra o habeas corpus. O autor do pedido é Cláudio Leme Cavalheiro. Para embasar o habeas corpus, ele alega constrangimento ilegal no processo contra Bolsonaro. O partido de extrema-direita Alternativa para a Alemanha foi o grande vitorioso nas eleições regionais no estado da Saxônia-Anhalt, no leste do país, com cerca de 44% dos votos. Ainda que esmagadora, a vitória da direita não garante uma maioria capaz de transformar Ulrich Siegmund em ministro-presidente, que é o cargo equivalente a governador. O objetivo dependerá de uma negociação com outros partidos. O primeiro-ministro alemão, Friedrich Merz, disse que esta é a pior derrota do seu partido, a União Democrata Cristã, em décadas. Outras notícias em uma hora.
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5: Agora em Tarde Cultura, da ópera Os Três Vinténs, de Kurt Weill, com letra de Bertolt Brecht, ouviremos Canção Moral de Mackie Una Vaglia, interpretação da austríaca Lotte Lenya, com Roger Bean regendo a orquestra.

Da ópera dos Três Vinténs, ouvimos Canção Moral de Mackie ou Navalha, de Kurt Weill, com letra de Bertolt Brecht, na interpretação de Lotte Lenya, com Roger Bean regendo a orquestra. Tarde Cultura tem sequência, apresentando agora de Carmo Bortoloni, Seresta, ao violão, Fábio Bortoloni e Giacomo Bortoloni.

Com Ricardo Bartoli ao piano e Sérgio Bose ao clarinete, ouvimos de Guglielmo Capetti Noturno. Seguimos com a suíte Homenagem a Cervantes de Blas Galindo Dimas. Vamos ouvir Giga com o maestro Henrique Bates conduzindo a Filarmônica da Cidade do México.

Da suíte Homenagem a Cervantes, ouvimos Giga, de Blas Galindo Dimas. Henrique Bates conduziu a Filarmônica da Cidade do México. 4 horas e 16 minutos. Vamos ao intervalo e voltaremos depois.

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9: Agora com a Filarmônica de Berlim, sob a batuta de Simon Rattle, vamos ouvir de Robert Schumann o movimento vivo da Sinfonia número 3 em Mi bemol maior, opus 97, Renana.

Da Sinfonia número 3 em Mi bemol maior, opus 97, Renana, de Robert Schumann, ouvimos o movimento Vivo com a Filarmônica de Berlim sob a batuta de Simon Rattle. Agora, do livro 2 de Prelúdios de Claude Debussy, vamos ouvir Fogos de Artifício com Arturo Menedetti Michelangeli ao piano.

Com Arturo Benedetti Michelangeli ao piano, ouvimos do livro 2 de Prelúdios, Fogos de Artifício, autor Claude Debussy. Agora, de John Dowland, vamos ouvir My Lady Hands and Puff, Pour Odette ao Alaúde.

Com Paul Odette Abalaúde, ouvimos de John Dowland, My Lady Hands and Spoof. Vamos a mais um intervalo e Tarde Cultura volta logo após.

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8: E voltamos com Tarde Cultura.

Como a pianista Brigitte Anguerer, do álbum de infância Opus 39 de Tchaikovsky, ouvimos Mamãe. Agora, da suíte A Coroa da Índia, Opus 66 de Edward Elgar, vamos ouvir o Menueto, Orquestra Nacional Escocesa, sob a direção de Alexander Gibson.

Da suíte A Coroa da Índia, Opus 66, ouvimos Menuetto, de Edward Elgar. Orquestra Nacional Escocesa, direção de Alexander Gibson. Agora, da suíte Os Elementos, vamos ouvir a abertura, de autoria de André Cardinal de Touche. Christopher Hogwood rege a Academia de Música Antiga.

Apresentamos a abertura da suíte Os Elementos, do compositor francês André Cardinal de Touche. Interpretação da Academia de Música Antiga, Christopher Hogwood, regente. Agora da Sinfonia Matias o Pintor, o segundo movimento, Sepultamento, de autoria de Paul Hindemith. Wolfgang Zavalisch rege a Orquestra Filarmonia.

Ouvimos Sepultamento da Sinfonia Matias o Pintor, de Paul Hindemith. Intérprete Orquestra Filarmonia, regência de Wolfgang Zavalisch. Seguimos com Jean-Baptiste Lully, Marcha para a Cerimônia dos Turcos com o grupo Illumina.

Com o grupo Illumina, ouvimos Marcha para a Cerimônia dos Turcos, de Jean-Baptiste Lully. E encerrando o programa, vamos ouvir de Fanny Mendelssohn, prelúdio do oratório baseado em imagens bíblicas, com a Orquestra Filarmonia e Stuttgart. Helmut Wolff, maestro.

Ouvimos Prelúdio do Oratório baseado em imagens bíblicas de Fanny Mendelssohn. Orquestra Filarmonia e Stuttgart, Helmut Wolff, maestro. E aqui termina o Tarde Cultura com seleção musical e produção de Viviana Morila e operação de áudio de Ronaldo Mendes. 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Foi um prazer ter a sua audiência. Fique agora com o Fim de Tarde e o maestro Júlio Medalha. Tarde Cultura volta amanhã às 2 da tarde. Até lá.

0: Cultura informa. Autoridades norte-americanas investigam um acidente que deixou ao menos 5 pessoas mortas e outras 5 feridas depois que um avião de carga saiu da pista no Aeroporto Internacional de Miami neste domingo. O avião de carga da Amazon Air passou o fim da pista ao tentar pousar no aeroporto. Ainda não está claro o que causou o acidente. As operações foram retomadas no aeroporto, com atrasos de mais de 5 horas nos voos. A Rússia anunciou hoje o fechamento do consulado alemão em São Petersburgo. A medida, segundo o Ministério das Relações Exteriores russo, é uma resposta à decisão pouco amigável da Alemanha de fechar tanto o consulado russo em Bonn quanto o Centro Cultural Casa Russa em Berlim. Autoridades ocidentais acusam a Rússia de conduzir uma campanha de sabotagem e perturbação em países europeus, com o objetivo de minar o apoio à Ucrânia e desestabilizar essas nações. Outras notícias em uma hora, no De Volta para Casa.
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1: Eu costumo dizer aqui no meu programa que nós, maestros, temos uma verdadeira rixa com Wagner, pelo fato de ele nunca ter escrito grandes sinfonias, exceto uma pequena que ele fez no período de estudos, que foi mais para efeitos pedagógicos do que efeitos composicionais. Mas no universo germânico existiu um Wagner sinfônico, sim. Ele era austríaco e chamava-se Anton Bruckner. Assim como Wagner, que escreveu óperas intermináveis, Bruckner também compôs sinfonias com horas de duração. Mas como ele vivia profissionalmente como organista numa igreja numa pequena cidade do norte da Áustria, chamada Ansfelden, ele compôs também muita música religiosa. Vamos ouvir deste senhor Anton Bruckner um trecho de sua grande missa número 3, Um Kyrie e Glória.

0: de Anton Bruckner, vocês ouviram Kyrie e Glória de sua missa número 3. Vamos interromper por alguns minutos o nosso programa. Voltamos já.
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2: Estamos de volta com o nosso fim de tarde.
3: Ele nasceu em 1824, numa pequena cidadezinha da Áustria, lá no norte da Áustria, onde ele passou toda a sua vida. Morreu em 1898. Como disse, começou a compor grandes obras sinfônicas depois de 40 anos, curiosamente. Mas suas sinfonias, muito desenvolvidas técnica e estruturalmente, são executadas pelas maiores orquestras do mundo. Ele se atualizava artisticamente em função das influências de Wagner, o que o tornou o maior sinfonista alemão do final do século XIX, um precursor de Mahler. Mas sempre continuou compondo música religiosa. Vamos ouvir de Bruckner, da grande missa de sua autoria, um Credo e Agnus Dei.

0: Credo e Agnus Dei, da grande missa de Anton Bruckner. Como se vê, a grandiosidade da arquitetura das monumentais catedrais europeias está presente na obra religiosa de Bruckner. Assim como as grandes catedrais induzem o ser humano a acreditar em universos metafísicos, sobrenaturais, deslumbrantes e divinos, o esforço musical de Bruckner caminhava no mesmo sentido. Eu, como acho que tudo acaba por aqui mesmo, sete palmos abaixo do solo, prefiro cultivar a beleza das grandes obras religiosas de Bruckner apenas por seu profundo e maravilhoso sentido estético de beleza sem fim.
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0: Olá, ouvinte, uma ótima noite para você. Seja bem-vindo ao De Volta para Casa, nesta segunda-feira, dia 7 de setembro, feriado da Independência. Eu sou Madeleine Alves, nós seguimos juntos com alguns dos principais destaques do noticiário nacional e internacional, ouvindo a música instrumental do nosso país. Começamos com o 4 a 0, de Bom Filho de Oliveira, Amor Não Se Compra.

Nós ouvimos de Bom Filho de Oliveira com 4 a 0, Amor Não Se Compra. A cidade de São Paulo registrou na madrugada de hoje a menor temperatura para um mês de setembro em 4 anos. Segundo dados da Defesa Civil, os termômetros chegaram a 10 graus na estação do Mirante de Santana, na zona norte da capital. Neste momento, estamos com 13 graus aqui na Água Branca. A massa de ar polar, que derrubou as temperaturas no centro-sul do país durante o fim de semana, mantém o frio principalmente no sul, em São Paulo, no Rio de Janeiro, em Minas e em Mato Grosso do Sul. A tendência é de elevação das temperaturas a partir de amanhã. O centro da massa de ar frio passará pelo Uruguai e avançará para o oceano. Combater conjuntamente a poluição do ar e as mudanças climáticas elevaria o produto interno bruto global em 2,8% até 2035, segundo um relatório da ONU, a Organização das Nações Unidas. Numa comparação, mais de 2% do PIB foram gastos em subsídios aos combustíveis fósseis em 2022, que causam danos quando queimados, e cerca de 9% foram destinados à saúde em 2023. Segundo Xuxiao Wang, coautor do estudo e integrante da Universidade Tsinghua, na China, o argumento econômico apresentado por esse relatório se baseia em medidas que não são novas, mas que já foram comprovadas. 6 horas e 5 minutos, de João Donato e Caetano Veloso, com Jazz 6, Aham.

Nós ouvimos de João Donato e Caetano Veloso com Dirceis Ahã. Pesquisa Quest, divulgada há pouco, mostra como está o cenário da eleição presidencial no dia da independência, a menos de um mês do primeiro turno, que vai acontecer em 4 de outubro. Os números mostram Lula do PT, 36%. Ele tinha 37% em 2 de setembro. Flávio Bolsonaro, 29%. Se mantém com os mesmos 29%. O escritor Augusto Cury, do Avante, tem 8%, eram 10%. Renan Santos, 3%. Ronaldo Caiado, 3%. Romeu Zema, 2%. Samara Martins, 1%. E os outros candidatos, 0%. O levantamento divulgado no dia 2 de setembro mostrava Lula com 37% das intenções de voto, Flávio Bolsonaro com 29%. Para o segundo turno, Lula e Flávio empatam em 41%. O presidente Lula participou hoje do desfile de 7 de setembro em Brasília com a presença dos chefes dos três poderes, incluindo o presidente do Supremo Tribunal Federal, Edson Fachin, em meio à crise que atinge a corte. Ao lado do presidente estiveram o chefe do Senado, Davi Alcolumbre, e da Câmara, Hugo Mota. Estavam presentes também a primeira-dama, Janja da Silva, o vice-presidente Geraldo Alckmin e a esposa, Lu Alckmin, além de ministros do governo. O desfile teve como temas a soberania nacional e o enfrentamento à violência contra as mulheres, além da programação tradicional das tropas das Forças Armadas. 6:12, vamos ouvir de Sueli Costa, Cacazo e arranjo de Gilson Peranzetta, com Mauro Senise ao saxofone e grupo Dentro de Mim Mora um Anjo.

0: Nós ouvimos com Mauro Sinise ao saxofone, Itamara Sieri ao piano, Paulo Russo ao contrabaixo, Ivan Conte à bateria, de Sueli Costa e Cacaso, Dentro de Mim Mora um Anjo. O Nepal viveu hoje um dia de luto nacional em memória das vítimas da avalanche de 26 de agosto, enquanto cresce a impaciência das famílias dos milhares de desaparecidos. A catástrofe deixou pelo menos 1.398 mortos e mais de 5.500 desaparecidos na fronteira entre Nepal e China, segundo balanços divulgados nesta segunda-feira. Entre os desaparecidos estão muitos turistas e peregrinos estrangeiros, além de centenas de trabalhadores que estavam nas barragens destruídas pela avalanche. Na capital nepalesa, Katmandu, as bandeiras foram hasteadas a meio mastro e centenas de pessoas participaram de vigílias com velas no 13º dia de luto, de acordo com a tradição hindu. Ataques israelenses mataram hoje pelo menos 12 pessoas no sul do Líbano, segundo o Ministério da Saúde libanês. Um dos ataques destruiu um prédio residencial de 3 andares em Kfar Remane. 10 pessoas morreram no local. As ofensivas atingiram a localidade de Kfar Remane, apesar do cessar-fogo firmado entre Israel e o Hezbollah. As forças armadas israelenses afirmaram em nota que estão comprometidas com o cessar-fogo, mas que continuarão a eliminar ameaças do grupo xiita. Agora, 6h19, nós vamos para um rápido intervalo. Voltaremos em instantes.
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10: Agora 6h21. Toda sexta-feira, o Jornal da Cultura apresenta uma cobertura especial sobre temas que estarão em pauta nas eleições deste ano. Na última semana, o JC levou ao ar uma série de reportagens sobre agropecuária. A apresentadora Rita Lisauskas recebeu no estúdio o engenheiro agrônomo Roberto Rodrigues, professor emérito da FGV. Para ele, o eleitor deve buscar uma estratégia integrada nos planos de governo dos candidatos.

0: em muitas ações. Eu diria que a primeira de todas, é tecnologia. Ou seja, recurso para a Embrapa, para as universidades, para as pesquisas estaduais, para que mais tecnologia gere melhor produtividade com menor custo.
1: Além de Roberto Rodrigues, esteve na bancada Thaís Vieira, professora titular e diretora da Escola Superior de Agricultura Luiz de Queiroz. Ela também destacou a importância da ciência e formação para o setor.
2: Para a gente continuar sendo a referência, a potência agrícola no futuro, isso tem que ser com base em conhecimento. Nosso papel na universidade é formar pessoas também, mas não só isso. É produzir conhecimento que chega ao campo. Então, quando a gente pensa em fertilizantes, claro que explorar reservas nacionais tem que ser uma política de longo prazo, isso não vai acontecer de repente, mas a gente também tem alternativas. Manejo do solo, bioinsumos, agricultura de precisão, né? Além de produzir mais com menos, produzir melhor. E nisso vem a sustentabilidade. Então, crédito. O que que a gente está financiando? A gente está financiando aqueles produtores que têm uma agricultura regenerativa, que são comprometidos em não desmatar. Esses aspectos são importantes de serem olhados.
1: A edição completa de sexta-feira do Jornal da Cultura está disponível no canal do Jornalismo da TV no YouTube, youtube.com/jornalismotvcultura. 6h24, Rita Lisauskas está aqui no estúdio para contar os destaques de hoje do Jornal da Cultura. Tudo bem, Rita?
3: Oi, Madeleine, boa noite. Bom, 7 de setembro a gente vai falar dos desfiles, o presidente Lula participou. Em Brasília, ao lado dos presidentes do Supremo, Edson Fachin, do Senado, Davi Alcolumbre e o presidente da Câmara, Hugo Mota. A presença conjunta dos chefes dos poderes, né, é simbólica porque ocorre em meio à crise institucional provocada pelos desdobramentos do caso do Banco Master. Durante a cerimônia, parte do público gritou pelo fim da escala de trabalho 6 por 1, essa votação que está parada no Senado e que o último acordo revelou que só vai ser votada depois das eleições. Já Flávio Bolsonaro reuniu apoiadores na Avenida Paulista, aqui em São Paulo, neste 7 de setembro, defendeu o impeachment do ministro Alexandre de Moraes. O candidato do PL disse que Moraes vai cair, que é preciso proteger o Supremo da atuação do ministro. E há menos de um mês do primeiro turno, obviamente, essa crise no STF ganhou espaço nos atos também dos outros candidatos à presidência. A gente vai falar da pesquisa Quest, que foi divulgada
1: Há
3: há
1: pouco, né?
3: pouco, né, que mostra Lula na liderança da corrida presidencial no primeiro turno, com 36% das intenções de voto, seguido por Flávio Bolsonaro com 29% e Augusto Cury com 8%. No segundo turno, a Quest mostra empate numérico, não técnico, numérico, entre Lula e Flávio Bolsonaro, ambos com 41% das intenções de voto. A gente vai falar também das eleições na Alemanha, né? A extrema-direita obteve uma vitória histórica nas eleições regionais, no leste da Alemanha. O Partido Alternativa para a Alemanha, a AfD, recebeu quase 44% dos votos e conquistou 39 das 83 cadeiras do parlamento estadual. O partido aí procura apoio de outros parlamentares para tentar formar um governo. Esse partido, que é um partido de extrema-direita. E essa possibilidade desse partido chegar ao governo coloca à prova o chamado muro de contenção, né? A política dos partidos tradicionais tem ali uma regra não escrita de não formar alianças com a extrema-direita, que é exatamente o que esse partido que acabou ganhando tendo uma votação expressiva ali na Saxônia-Anhalt, é um partido de extrema-direita, um partido nazista. A gente vai falar também de uma pesquisa da consultoria B2E que mostra que 67% dos trabalhadores que atuam na escala 6 por 1 dizem que a jornada prejudica a saúde mental deles. Entre os principais problemas estão cansaço, estresse, dificuldade para conciliar o trabalho com a vida pessoal. E o levantamento reforça esse debate, né, sobre a redução da jornada de trabalho que ganhou espaço na opinião pública esse ano. Comigo, a economista e professora da FGV, a Carla Bene, e o jornalista Nelson Garrone, que é correspondente da TVI CNN Portugal.
1: Rita, muito obrigada. Bom jornal para você.
3: Às 8h55, por conta do horário
1: Horário
3: eleitoral.
1: eleitoral gratuito. Um
3: Obrigada.
1: beijo, tchau, tchau. 6h27. Vamos ouvir de Marcelo Gomes, com Terra Brasil, Chino.

0: Ouvimos com Terra Brasil, de Marcelo Gomes, Chino. 6:32. Hoje tem cartão verde, logo após a propaganda eleitoral gratuita. Segundas, né? Às 7:30, não é, Vladir?
1: É, na verdade a gente mudou o horário do programa para ele ficar antes, mas com o horário eleitoral rodando, tem as vinhetas antes, fatalmente vai ter algum horáriozinho menor antes do programa ir ao ar.
0: Tudo bem com você?
1: Tudo bem, Madi. Boa noite aos ouvintes. Não sabia que o feriado ia me reservar esse encontro.
0: Oh, alegria minha, sempre trazendo boas sensações você traz, mesmo falando do Palmeiras, que perdeu a liderança. Não é isso?
1: Pois é, esse na verdade vai ser o grande tom do programa, porque como você bem sabe, o Palmeiras passou quase que uma semi-eternidade liderando o Campeonato Brasileiro, mas realmente nas últimas rodadas dava a impressão de que vinha perdendo pouco a pouco espaço para o Flamengo, que tem jogado melhor mesmo. E o que aconteceu nesse final de semana foi que o Flamengo venceu o Remo e o Palmeiras não venceu o Botafogo. É o resultado que você acabou de falar. O Flamengo ultrapassou o Palmeiras depois de 19 rodadas, tem um ponto a mais agora. E acho que vale falar sobre essa questão, porque eu acho que isso vai ter um efeito muito grande daqui para frente, principalmente nos torneios continentais que a gente vai ter agora ocupando o meio de semana, né? Libertadores e Copa Sul-Americana.
0: Por quê?
1: Torneios importantes. Ah, porque o Palmeiras, na verdade, vai ficar com uma pressão maior do que já vinha sofrendo.
0: Entendi.
1: É um jogo difícil
0: contra
1: a LDU.
0: Na Libertadores.
1: Eu acho que o nosso papo vai passar um pouco sobre como é que a rodada do final de semana, não só para Palmeiras e Flamengo, vai influenciar os jogos dos times brasileiros que estarão em campo no final de semana. Mas, diria que mais entristecido do que você estão os corintianos, que viram o Corinthians perder em casa para a Chapecoense, que é a lanterna do campeonato. Quando você fala, poxa vida, perdeu em casa para a lanterna do campeonato. Na verdade, a Chapecoense nas últimas rodadas até mostrou um futebol melhor do que o que vinha mostrando. Mas a manchete que gera ainda é essa que eu acabei de falar aqui. Melhores estão São Paulinos e Santistas, que venceram. São Paulo emendou a segunda vitória seguida, vai estar em campo agora no meio de semana também.
0: O Santos melhorou, então?
1: O Santos melhorou, fez uma série de jogos acima, e por incrível que pareça, o jogo com o Inter no final de semana era um jogo extremamente complicado, que é um confronto meio que direto ali, com times que estão ameaçados na parte de baixo da tabela. O Santos não tinha Neymar, não tinha o Barreal, não tinha o Lucas Veríssimo, e acabou desenhando um placar, sofreu depois de ter feito 3-0 no primeiro tempo, mas venceu. Como venceu o São Paulo, que eu estava dizendo, vai ter um adversário indigesto, que é o Boca Juniors, pela Copa Sul-Americana. Como indigesto será o adversário do Santos, que é o Atlético Mineiro, vem jogando muito bem, aliás. Perdeu um pouco de fôlego nas últimas rodadas, mas ainda é um adversário a ser temido, Madi Alves.
0: Muito bem. O Cartão Verde tem os comentários de Arnaldo Ribeiro, Mauro César Pereira e Oscar Ulisses.
1: Oscar Ulisses!
0: Eu lembro dele no rádio.
1: Irmão do Osmar Santos, grande narrador. E a gente sempre começa o Cartão Verde brincando com ele, porque na rádio lá ele tem uma vinhetinha que fala Oscar Ulisses, que a gente faz sempre questão de fazer ao vivo.
0: Ah, que legal. O que a gente vai ouvir da sua discoteca, Vladir?
1: A gente vai ouvir uma faixa chamada Memories of Old, de um músico chamado Gabriel Gonzalez. Ele, na verdade, é nascido na Espanha, mas radicado na Irlanda. Tocou violoncelo durante muito tempo, toca vários instrumentos de corda. Tenho certeza que vocês, nossos ouvintes, vão gostar. Agora vou deixar que você, com a sua voz maravilhosa, dê a ficha técnica da música.
0: Memories of Old, composição de Silas Sond e Eric Harris, na interpretação de Gabriel Gonzalez.

0: Da discoteca de Vladimir Lemos, nós ouvimos Memories of Old, composição de Silas Sound e Eric Harris, na interpretação de Gabriel Gonçalves. O partido de extrema-direita Alternativa para a Alemanha foi o grande vitorioso nas eleições regionais no estado da Saxônia-Anhalt, no leste do país, com cerca de 44% dos votos. Ainda que esmagadora, a vitória não garante uma maioria capaz de transformar Ulrich Siegmund em ministro-presidente, um cargo equivalente a governador. Isso vai depender de uma negociação com outros partidos. O primeiro-ministro alemão, Friedrich Merz, disse que esta é a pior derrota do seu partido, a União Democrata Cristã, em décadas. O governo da Rússia anunciou hoje o fechamento do consulado-geral da Alemanha em São Petersburgo, na esteira da escalada da tensão entre os dois países por causa de uma suposta tentativa de ataque à bomba atribuída por Berlim a Moscou. A decisão é uma retaliação ao fechamento do consulado russo em Bonn e da Casa Russa da Ciência e da Cultura em Berlim, determinados pelo governo alemão após a descoberta de um drone carregado de explosivos no aeroporto de Leipzig, no início de agosto. Autoridades ocidentais acusam a Rússia de conduzir uma campanha de sabotagem e perturbação em países europeus, com o objetivo de minar o apoio à Ucrânia e desestabilizar essas nações. São 6 horas e 41 minutos. Vamos para um rápido intervalo. Já voltamos.
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16: 6h44, já voltamos com uma rápida olhadinha pelo trânsito na capital. Feriado, 103 quilômetros de lentidão, 33 quilômetros na região sul, a mais complicada para o motorista. O Canadá deve impor amanhã tarifas de 15 a 50% sobre centenas de produtos dos Estados Unidos. A menos que haja uma suspensão de última hora, o governo de Mark Carney aumentará de 25% para 50% o imposto de importação sobre vários produtos siderúrgicos americanos e aplicará tarifas a uma série de bens de consumo. Negociadores americanos e canadenses tentaram, por semanas, chegar a um acordo para reduzir as tensões comerciais e pareciam ter acertado os termos gerais, o que não aconteceu. O presidente Donald Trump sugeriu que o Novo México deveria ser rebatizado como Nova América, provocando uma rápida reação dos líderes democráticos, dos líderes democratas do estado, à sua mais recente tentativa de imprimir uma marca americana a nomes geográficos. Nas redes sociais, Trump compartilhou a imagem de um mapa do Novo México, no qual a palavra México aparecia arriscada com um X vermelho e substituída por América. Horas depois, o presidente publicou o que parecia ser um vídeo gerado por inteligência artificial, no qual ele colocava uma etiqueta com a palavra América sobre México e uma placa de estrada que tinha a inscrição "Bem-vindo ao Novo México". São 6 horas e 46 minutos. De Rodrigo Lessa, com ele e grupo Calango Mindelo.

Nós ouvimos de Rodrigo Lessa, com ele, a Bandarra e Bandolim e grupo Calango Mindelo. Abrindo o mês de comemoração dos 40 anos do Roda Viva, o programa recebe hoje o compositor, guitarrista, arranjador e produtor musical, Roberto Menescal. Ele relembra histórias e personagens dos primeiros anos da Bossa Nova, fala sobre a repercussão internacional do movimento e conta bastidores da criação de canções. A entrevista vai ao ar na TV Cultura, com a apresentação de Ernesto Palha, a partir de 10 da noite. Você também pode acompanhar o Roda Viva no YouTube e no site da TV Cultura. O primeiro fim de semana da Bienal do Livro de São Paulo foi marcado por lotação, longas filas e aumento no faturamento das editoras. A 28ª edição do evento começou na última sexta-feira e ocupa uma área de 86 mil metros quadrados no distrito Anhembi, zona norte da capital paulista. Até o próximo domingo, a expectativa é receber mais de 700 mil visitantes. Neste ano, a feira literária reúne quase 270 expositores e cerca de 350 autores nacionais e internacionais. Entre os destaques deste início de Bienal está a editora Rocco, que registrou alta de 114% nas vendas nos dois primeiros dias em relação ao mesmo período da edição de 2024. 6h52, encerrando o programa de hoje, vamos ouvir, de Jacó do Bandolim, Cristal.

Encerramos o programa de hoje ouvindo de Jacó do Bandolim, com Del Rian ao Bandolim e grupo Cristal. De Volta para Casa teve produção de Gabriela Pax, seleção musical de Eduardo Weber. Na mesa de som, Armandino Corbal, trabalhos técnicos de Wagner Freitas. Eu sou Madeleine Alves. Uma ótima noite para você, obrigada por sua companhia. Até breve. 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
5: 19 horas.
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5: Olá. Neste programa especial Orquestra de Câmara Franz Liszt, ouviremos a gravação ao vivo realizada com exclusividade pela Cultura FM no dia 11 de outubro de 2023 na Sala São Paulo. Evento que integrou a série Tuca Concertos Internacionais 2023. A Orquestra de Câmara Franz Liszt foi fundada em 1963 na Academia de Música Franz Liszt em Budapeste, homenageando um dos principais músicos da Hungria. A Orquestra de Câmara Franz Liszt, desde 2020, conta com o violoncelista húngaro István Várdai como diretor artístico. Ele colabora paralelamente como um dos curadores do Festival de Música de Câmara Kapostfest na Hungria e continua com a sua carreira como solista e professor na Universidade de Música e Artes Cênicas em Viena. Dando início a este programa especial, vamos ouvir 6 danças folclóricas romenas de Bela Bartók,

De Bartók ouvimos seis danças folclóricas romenas, com a orquestra de câmara Franz Liszt tendo István Várday na direção. Na sequência, estes músicos húngaros apresentam a Rapsódia Húngara número 2 de Franz Liszt.

Ouvimos com a Orquestra de Câmara Franz Liszt, dirigida por István Várday, a Rapsódia Húngara número 2, de Liszt. Lajos Sarkozy Jr. iniciou seus estudos de violino aos 5 anos, passou pela Academia de Música Franz Liszt em Budapeste, recebeu vários prêmios e toca em diversos palcos do mundo. Como convidado especial neste programa com a Orquestra de Câmara Franz Liszt, o violinista húngaro Lajos Sarkozy Jr. lidera o trio que conta com Gyula Csik no címbalo e Rudolf Sarkozy no contrabaixo. Com o Lajos Sarkozy Trio e a Orquestra de Câmara Franz Liszt, ouça a dança dupla de Kalló, do compositor húngaro Zoltán Kodály.

Sarkozy Trio e a Orquestra de Câmara Franz Liszt. Estes músicos recebem István Várday agora como solista ao violoncelo. Ouça a Rapsódia Húngara do violoncelista e compositor boêmio David Popper, nascido em 1843, no que é hoje a República Tcheca.

Ouvimos Rapsódia Húngara com István Várday ao violoncelo, acompanhado por Lajos Sarkozy Trio e Orquestra de Câmara Franz Liszt. Na sequência, eles apresentam Divertimento número 1 do compositor húngaro Leo Weiner.

O Lajos Sarkozy Trio e a Orquestra de Câmara Franz Liszt apresentaram o divertimento número 1 de Leo Weiner. István Várday retorna para dirigir o Lajos Sarkozy Trio e a Orquestra de Câmara Franz Liszt na dança húngara número 5 de Brahms.

O Lajos Sarkozy Trio e a Orquestra de Câmara Franz Liszt, liderados por István Várday, apresentaram Dança Húngara número 5, de Brahms. Eles encerram o programa com uma pequena abertura improvisada, meio jazzística, antes da Dança Húngara número 1, de Brahms. Vamos ouvir.

0: Ouvimos Dança Húngara número 1 de Brahms com a Orquestra de Câmara Franz Liszt, participações especiais de Lajos Sarkozy Jr. ao violino, Julia Szyk ao címbalo e Rudolf Sarkozy ao contrabaixo, sob a direção de István Várday. Gravação ao vivo realizada com exclusividade pela Cultura FM no dia 11 de outubro de 2023 na Sala São Paulo, evento que integrou a série Tuca Concertos Internacionais 2023. Roteiro e produção Ângelo Mugia, gravações externas e mixagens Luiz Carlos Tutu, trabalhos técnicos Carlos Lima.
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5: Olá, boa noite. Hoje o Conexão Europa apresenta o concerto da Filarmônica da Rádio Alemã, com destaque para o primeiro clarinetista da orquestra, Ryuta Kobayashi, com contrabaixo e direção de outra integrante da orquestra, Ilka Emmert. Gravação ao vivo realizada no dia 7 de julho de 2026, na igreja de St. Stephen, durante o Festival de Música de Verão de Mainz, Alemanha. Para começar, ouviremos o concerto para clarinete em Lá Maior, KV 622 de Mozart.

0: Com a Filarmônica da Rádio Alemã, tendo como solista Yuta Kobayashi ao clarinete e com o contrabaixo e a direção de Ilka Emmert, ouvimos de Mozart Concerto para Clarinete em Lá Maior, Kerro 622. Movimentos Allegro, Adagio, Rondô. Faremos um breve intervalo, depois voltamos com o concerto desta noite.
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5: O Conexão Europa está de volta, dando continuidade ao concerto da Filarmônica da Rádio Alemã, ao contrabaixo e na direção, Ilka Emmert, gravação realizada em julho de 2026, na cidade de Mainz, na Alemanha. Ficamos agora com a suíte para cordas e baixo contínuo de Abdelizer, A Vingança do Mouro, de Henry Purcell.

Com a Filarmônica da Rádio Alemã tendo ao solo de contrabaixo e a direção Ilka Emert, ouvimos de Henry Purcell, Suíte para cordas e baixo contínuo de Abdelaziser, A Vingança do Mouro. Movimentos: abertura, rondô, air, air, minuet, air, jig, hornpipe, hair. E para encerrar, ouviremos o primeiro e o quarto movimentos da Sinfonia número 6 em Ré maior, Hoboken 16, Amanhã, de Haydn.

0: De Joseph Haydn, ouvimos o primeiro e o quarto movimentos, Adagio Allegro e Allegro, da Sinfonia número 6 em Ré maior, Hoboken 16, Amanhã. Filarmônica da Rádio Alemã com contrabaixo e direção de Ilka Emmert. Gravação ao vivo realizada no dia 7 de julho de 2026, na igreja de St. Stephen, durante o Festival de Música de Verão de Mainz, na Alemanha. E assim encerramos este Conexão Europa. Roteiro e produção, Inês Medalha. Trabalhos técnicos, Carlos Lima e Armandino Corbal. Apoio de produção, Gustavo Bittencourt. A todos os nossos ouvintes, uma ótima noite.
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0: Segunda-feira, 7 de setembro, o Jornal da Cultura começa agora com os seguintes destaques. Presidentes dos três poderes participam dos atos comemorativos de 7 de setembro em Brasília, em meio à maior crise do Supremo Tribunal Federal. Candidatos à presidência usam as comemorações do Dia da Independência do Brasil para criticar os ministros da Suprema Corte. Relator do caso Master no STF, ministro André Mendonça, libera para o plenário o julgamento do relatório da Polícia Federal, que revelou mensagens entre o ex-banqueiro Daniel Forcaro e o ministro Alexandre de Moraes. Pesquisa mostra que escala 6 por 1 piora a saúde mental de quase 70% dos brasileiros que trabalham nesse regime. Em Berlim, na Alemanha, protestos após a vitória histórica da extrema-direita na eleição regional. Resultado, acende o sinal amarelo na Europa. Olá, boa noite. Recebemos hoje a economista e professora da FGV São Paulo, Carla Bene, e o jornalista Nelson Garrone, correspondente da TVI CNN Portugal. Sejam bem-vindos. Boa noite.
1: Boa noite.
0: Nas comemorações de 7 de setembro, o presidente Lula reuniu em Brasília os presidentes do Supremo Tribunal Federal e do Congresso Nacional. Lado a lado, os chefes dos três poderes participaram da homenagem à independência do Brasil, que teve a soberania nacional como principal tema.
2: O presidente Lula chegou em carro aberto e, como de praxe, cumprimentou os chefes das Forças Armadas abrindo o desfile. Os presidentes do Senado, Davi Alcolumbre, da Câmara, Hugo Mota, do STF, o ministro Edson Fachin, assistiram ao desfile ao lado de Lula. O diretor-geral da Polícia Federal, Andrei Rodrigues, e o advogado-geral da União, Jorge Messias, além de outros ministros do governo, também participaram do evento. O desfile desse ano teve três eixos temáticos. Combate à violência contra as mulheres, a Copa do Mundo Feminina, que vai ser realizada no Brasil no ano que vem, e soberania nacional, tema do pronunciamento de Lula na televisão e no rádio na noite de domingo.
3: Defender a independência do Brasil é defender nossa soberania e nossa democracia. Mais do que nunca, é preciso lutar pelo que é nosso. Não podemos baixar a cabeça diante de potências estrangeiras que querem transformar o Brasil novamente em colônia. Somos um país soberano e nossas decisões pertencem a nós e a mais ninguém.
2: Diferentemente do ano passado, quando nenhum ministro do STF nem o presidente do Congresso compareceram ao evento, este ano a cerimônia contou com a presença dos chefes dos três poderes. A presença simultânea deles acontece em meio à maior crise da Suprema Corte. O caso escalou após a queda do sigilo do relatório da Polícia Federal, que revelou mensagens trocadas entre o ex-banqueiro Daniel Forcaro e o ministro Alexandre de Moraes. E aos questionamentos sobre a atuação processual do relator do caso Master, ministro André Mendonça. Neste domingo, Mendonça liberou para julgamento no plenário da Suprema Corte o caso envolvendo Forcaro e Moraes. E agora cabe a Fachin marcar a data da análise.
0: E a crise do Supremo Tribunal Federal foi o principal tema nos discursos de candidatos à presidência neste 7 de setembro.
4: Flávio Bolsonaro, candidato pelo PL.

0: PL reuniu apoiadores em um ato na Avenida Paulista, em São Paulo. Durante o discurso, o senador pediu o impeachment do ministro do STF, Alexandre de Moraes.
1: Eu vou indicar 5 ministros para o Supremo Tribunal Federal, porque Alexandre de Moraes vai cair. O Supremo não é Alexandre de Moraes. O Judiciário não é Alexandre de Moraes. A magistratura não é Alexandre de Moraes.
0: A menos de um mês do primeiro turno das eleições, os outros candidatos à presidência também usaram os palanques durante os atos comemorativos de 7 de setembro para atacar ministros do STF e criticar a crise na Suprema Corte. Augusto Cury, candidato do Avante, reuniu apoiadores na praia de Copacabana, no Rio de Janeiro.
2: E agora no STF, ninguém deve ser poupado até as últimas consequências. Tem que ser investigado e se não for provado nenhuma culpa, estão livres. Mas se tiver, tem que haver condenação. Isso é pacífico.
0: Renan Santos, do Missão, leu um manifesto em defesa do Brasil em frente ao obelisco do Ibirapuera, em São Paulo.
3: O Supremo Tribunal Federal, peça central desse arranjo, tem gangsters em seus quadros, homens que se acomodaram ao banditismo cotidiano. Por isso, temos que defender de forma aberta e sem medo. A imediata saída de Dias Toffoli e Alexandre de Moraes do STF.
0: O candidato do Novo, Romeu Zema, também escolheu a Avenida Paulista para fazer seu ato de campanha.
4: Em qualquer país minimamente civilizado, onde se tem vergonha na cara, um ministro como esse, prestando serviços para um bandido, teria sido expelido, teria sido expulso e, muito provavelmente, encarcerado.
0: Ronaldo Caiado, candidato do PSD, reuniu apoiadores em seu reduto eleitoral, Goiás.
5: Neste momento, nós estamos precisando da mulher no Supremo Tribunal Federal. Eu decidi isso pensando e refletindo muito.
6: Garrone, o STF corre o risco, ou já se tornou, ou principal tema dessa campanha, dessa reta final da campanha eleitoral?
7: O presidente Lula tenta enquadrar essa campanha como uma campanha da soberania, que poderia ter sido, porque há uma ameaça, há quem diga alguma coisa já em curso, de uma intervenção americana na eleição brasileira. Mas parece que esse não tem sido o lado, que a visão de mundo que tem ganhado, porque a gente viu até, são vários candidatos, mas cabe dizer, quando diz vários candidatos, passa a ideia de que tem uma maioria de candidatos, logo pessoas. Não, porque está meio desequilibrado, né? Você tem o Lula ali na esquerda, Lula e Alckmin na esquerda e outros. Então, não são tantos candidatos assim, comparado com os 13, e pensando na população, a gente não sabe se isso se refletiu na população. Qual é a prioridade da população? É soberania? É STF? Ou são questões mais comuns? Eu fico pensando que a Carla vai falar de economia aqui, porque esse é um assunto. As pessoas endividadas têm essa bet, que a gente não sabe exatamente a dimensão da bet, não que isso tenha a ver com o governo, mas as pessoas estão nisso, estão se endividando, e esse é um problema. Qual é o tema da eleição? Há um mês da eleição, se a gente continuar com essa priorização do tema do STF, tem um lado que ganha nessa história. Não à toa, eu sigo ali o grupo do oficial do candidato Flávio Bolsonaro, o card que foi divulgado para a manifestação tinha a imagem de André Mendonça, de IA, não era bem André Mendonça, mas era alguém parecido com André Mendonça, ou seja, quem foi a Paulista, quem convocou essa manifestação, acredita que este seja o melhor tema para se debater, se é que é um debate, a menos de 30 dias da eleição. Lula prefere a soberania. Não tem ganhado debate, pelo menos nas redes sociais, o STF monopoliza.
6: Carla, como é que você vê esse tema a 30 dias de eleição, né? Todos os candidatos, tirando o presidente Lula, falando dessa crise, que é uma crise grave, obviamente, né? Mas como é que você vê?
8: Eu acho que isso daí é um grande problema, porque as eleições viraram, ou seja, o debate virou STF. Então, o que é a vida da pessoa, né? A inflação, a comida, o combustível, as questões ambientais.
6: O El Niño.
8: Né? O El Niño. Ou seja, todas as questões importantes que nós temos, até de estratégias que são federais de longo prazo, terras raras ou não, exportação, importação, não. Ou seja, realmente, eu vou puxar agora o Garrone daqui, quer dizer, talvez seja isso que importa, ficar batendo na tecla da STF, uma discussão que era para ser muito mais profunda de planos de governo, não, você está discutindo o STF como se a vida de todo brasileiro se resumisse à situação do STF. Não que não seja importante, mas isso não pode ser a priori.